0: O projeto que busca ampliar a promoção de grandes eventos de esporte feminino avança na Câmara. A repórter Silvia Munhato tem os detalhes.
1: A Comissão de Esporte da Câmara aprovou o projeto para obrigar as entidades esportivas responsáveis pela organização de grandes eventos a adotar medidas de promoção do esporte feminino. A ideia é melhorar a visibilidade institucional, o acesso a estruturas esportivas adequadas e o desenvolvimento de categorias de base e formação profissional feminina. A proposta original da deputada enfermeira Rejane, do PCdoB do Rio de Janeiro, tratava do fortalecimento do futebol feminino com várias medidas para garantir a igualdade de gênero. A relatora, deputada Nélia Aquino, do Podemos de Minas Gerais, alterou a proposta, retirando alguns pontos que, segundo ela, já constam da Lei Geral do Esporte, e aproveitou para ampliar o alvo da proposta para todos os grandes eventos esportivos, não apenas o futebol. A deputada enfermeira Rejane apoiou as mudanças.
2: Quanto mais a gente consiga aprimorar uma proposta legislativa para valorizar, né, as mulheres, e eu tenho muita luta também com mulheres negras, com a população LGBT. Enfim, eu acho que a gente tem que ir à frente. Não dá para retroceder.
1: O projeto, que trata da promoção da participação feminina em grandes eventos esportivos, será analisado agora pelas comissões de Defesa dos Direitos da Mulher, de Finanças e Tributação e de Constituição e Justiça. Da Rádio Câmara de Brasília, Silvia Munhato.
3: O projeto reconhece as seleções brasileiras masculina e feminina de futebol como manifestação da cultura nacional e símbolo da identidade brasileira. Autor da proposta, Hélio Lopes, do PL do Rio de Janeiro, destaca o papel histórico das equipes na formação da memória e do sentimento de pertencimento dos brasileiros.
0: O texto ressalta tanto a trajetória da seleção masculina quanto a contribuição da seleção feminina para a valorização do futebol. Segundo Hélio Lopes, as duas equipes ajudam a projetar a imagem do Brasil no exterior e reforçam uma referência esportiva e cultural.
3: Termina agora o Jornal Câmara dos Deputados, produzido pela Rádio Câmara, com trabalhos técnicos de Wellington Teles e apresentação de Tércia Guimarães e Luciana Vieira. Uma boa noite para você.
0: A Voz do Brasil volta amanhã. Boa noite.
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0: daqui a pouquinho, Noite da Onda.
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0: Onda Livre, boa noite. A partir de agora tem eu, Thiago Marquezine.
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0: É, Noite da Onda que está no ar para você em 105,3. Vamos juntos até meia-noite com muito mais sucessos no seu rádio, com a melhor programação em 105,3. Você, claro, faz essa Noite da Onda ficar muito mais gostosa se estiver em companhia junto comigo por aqui na melhor programação, tá bom? Então fica comigo, essa Noite da Onda só tá começando com as melhores músicas.

0: Fechando nossa primeira sequência, bora para um rápido intervalo, volto já, rapidinho.
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0: onda tá com tudo, já estamos de volta e bora seguir por aqui. Solta aí, produção, essa é boa demais.
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0: fechando mais uma sequência, aquele intervalo rapidinho, já já tem muito mais aqui na sua Noite da Onda. 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
0: Onda Livre, boa noite. Por aqui segue Thiago Marquezine e vamos juntos até a meia-noite.
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0: Abrindo mais uma hora com as melhores músicas pra você, essa é a sua Noite da Onda. Lembrando que a partir das 11 horas tem Onda Romântica. Bora que tem mais.

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0: Pra fechar mais uma sequência esperta, aquele rápido break, você não tira o ouvido do rádio, não sai daí não.
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0: Onda Livre, boa noite. Tá na Onda, tá com tudo. Já estamos de volta, ó. Já tá seguindo a Onda Livre no Instagram? Arroba Onda Livre FM, nós estamos no Insta, hein? Deixa o seu seguir por lá e o seu like no fanpage facebook.com/Onda Livre FM. Combinado? Bora com mais sucessos.

0: tchau. Fica com Deus.
1: Onda Livre, boa noite, 10h52.
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0: fechando a Noite da Onda e logo após o intervalo tem o quê? Onda Romântica pra você.
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0: Onda Livre, boa noite. Por aqui segue Thiago Marquezine. Vamos juntos até a meia-noite.
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0: Onda Romântica.
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0: Abrindo mais uma edição do nosso Onda Romântica por aqui. Bora falar de amor, bora mexer com o seu coração. Nessa noite gostosa que só tá começando.

0: fechando nossa primeira sequência com esse grande sucesso. O Onda Romântica volta já. 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
0: 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Tem mais músicas pra você.

0: Saideira, deixa Onda Romântica. Um beijo carinhoso pra você. Até amanhã.
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Onda Livre, meia-noite 23.

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1: Onda Livre, uma hora em ponto. Bom dia!

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1: Galera, eu quero que essa aqui, todo mundo chegue aqui pertinho, vou sentar aqui. Vamos cantar comigo essa aqui, ó.

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2: Onda Livre, bom dia, 2:30.
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4: Cubanos ultrapassam venezuelanos em pedidos de refúgio no Brasil. Durante anos, os imigrantes da Venezuela eram os primeiros do ranking. No geral, no Brasil, os pedidos de refúgio subiram quase 11% em 2025, em comparação com o ano anterior. Foram perto de 75.600 solicitações por cidadãos de várias nacionalidades. Esse é o terceiro maior volume da história. Fica atrás somente dos anos de 2018 e 2019. As informações estão no Refúgio em Números 2026, elaborado pelo Observatório das Migrações Internacionais, junto com o Ministério da Justiça. O levantamento avalia o período

0: período de 2010 a 2025. O refúgio é uma proteção legal internacional para casos em que a pessoa precisa deixar o país de origem por correr risco de vida. No total de pedidos feitos no ano passado, 55,4% foram de cubanos, uma alta de 88% em relação a 2024. Isso em função da crise de desabastecimento e do empobrecimento da população de Cuba devido à economia. Os venezuelanos ficaram em segundo lugar na lista, com 21.233 solicitações de refúgio. Da Rádio 2, Fabíola Altran.
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0: Onda Livre, 3 horas em ponto. Bom dia!
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2: O Brasil abateu no primeiro trimestre, portanto, entre janeiro e março, quase 10 milhões e 300 mil cabeças de gado. Os dados foram divulgados pelo IBGE e representam, além de uma alta de 3,3% na comparação com o mesmo período do ano passado, o melhor desempenho já registrado nessa época. A produção de carcaça bovina cresceu ainda mais, 5,1% para mais de 2 milhões e 600 mil toneladas. Da Rádio 2, Humberto Ferretti.
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0: bom dia, 3h33.
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2: O inverno, que começou no domingo e vai até 22 de setembro, será mais quente e seco que o normal. A projeção é do Instituto Nacional de Meteorologia. Em algumas áreas do sul e do sudeste, a temperatura até pode ficar perto da média. Mas principalmente no norte e no nordeste, o inverno será menos frio que o normal. No caso das chuvas, elas podem ficar perto ou acima da média em áreas do sul, do Amazonas e de Roraima. No restante do país, principalmente no nordeste, a estação será mais seca que o normal. Da Rádio 2, Humberto Ferretti.
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0: Onda Livre, 3:59. Bom dia!
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2: Estabelecidos critérios para influenciadores mirins obterem autorização judicial. A resolução foi aprovada pelo Conselho Nacional de Justiça. Ela determina como os magistrados deverão decidir sobre a participação de crianças e adolescentes em plataformas digitais. O objetivo é regulamentar o ECA Digital, que criou regras para a participação de menores de idade em vídeos, lives e conteúdos publicados nas redes sociais. O CNJ estabeleceu que a autorização judicial terá que ser individual para cada criança ou adolescente, mesmo se houver uma participação coletiva. A análise das solicitações vai ser feita caso a caso e avaliar aspectos como frequência de exposição, conteúdo produzido, formas de divulgação, possibilidade de monetização e impulsionamento. Também serão levados em conta a compatibilidade da atividade com o desenvolvimento físico do menor, psíquico, moral, social e educacional. O alvará de liberação será válido por no máximo 12 meses para crianças e até um ano e meio para adolescentes a partir dos 12 anos completos. Da Rádio 2, Fabiola Altran.
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0: Livre, 4h36. Um ótimo dia pra você, campeão!
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2: A expectativa do brasileiro em relação ao futuro da economia apresentou uma melhora significativa nos últimos meses, registrando uma queda expressiva no pessimismo. De acordo com a mais nova pesquisa Datafolha, a fatia de cidadãos que acreditam na piora do cenário econômico despencou de 35% para 26%. Além disso, o levantamento revela que o otimismo com os próximos meses avançou para 36%, impulsionado principalmente pelas faixas da população de menor renda e com menor nível de instrução. Medidas anunciadas pelo governo federal, como o lançamento da nova fase do programa de renegociação de dívidas Desenrola e o avanço da proposta que prevê o fim da jornada de trabalho na escala 6x1, ajudaram a reverter a onda de notícias negativas do início do ano. O alívio das tensões geopolíticas no Oriente Médio, que resultou na estabilização dos preços do petróleo e dos combustíveis, e o clima festivo trazido pela Copa do Mundo, também contribuíram para melhorar o humor dos consumidores. Apesar da visão mais positiva em relação ao futuro, o Datafolha alerta que a percepção sobre o momento presente ainda exige cautela, com 45% dos entrevistados avaliando que a economia do país piorou nos últimos meses. Da Rádio 2, Milena Abreu.
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0: daqui a pouquinho, Memória Sertaneja.
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2: Onda Livre, meus compadres. Bom dia pra você, meu companheiro. Estamos chegando no batidão. Mais uma edição do Memória Sertaneja. Rapaz, o tanto que é bom estar aqui com vocês, né? Madrugada bruta demais da conta. Você já tá preparando pra mais um dia de labuta? Graças a Deus, né, meu compadre velho? Porteira que ela vai abrindo. O nosso Memória Sertaneja tem sempre uma ofertagem dos amigos do Jardim São Pedro Supermercados. Vai estar feliz demais de poder já começar trazendo essa cantiga linda pra vocês, rapaz. Isso aqui é do tempo que seu Madruga devia só aluguelzinho lá no Chave, ó. Apreciei! Bom dia pra você!
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0: livre, dia pra você, 5 e 5.
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0: Onda Livre, 5:27, um ótimo dia pra todo mundo.
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0: Onda Livre, 5:30, pra você, um bom dia, até rimou, hein?
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0: Onda Livre, meus compadres, tá na onda, tá com tudo. 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
2: A Agência Nacional de Aviação Civil, a ANAC, autorizou duas novas companhias estrangeiras a realizar voos internacionais regulares de passageiros e de cargas com destino ou origem no Brasil. As novas permissões foram concedidas para a Vamos Air, da Espanha, e para a Air Peace, da Nigéria. Segundo a agência reguladora, a medida busca ampliar a conectividade aérea do Brasil com o exterior e promover um ambiente de maior concorrência no setor. A espanhola Vamos Air já é conhecida no mercado de aviação e integra o grupo Abra, que também controla a brasileira Gol. Atualmente, a companhia europeia atua em 87 países e atende a cerca de 200 aeroportos. Já a Air Peace chega ao mercado nacional, ostentando o título de maior companhia aérea das regiões ocidental e central da África. Fundada em 2013, a empresa nigeriana opera rotas importantes dentro do continente africano e também para a Europa, utilizando em sua frota aeronaves de grande porte e jatos fabricados pela brasileira Embraer. Com a autorização técnica da ANAC concluída, as duas empresas agora já podem seguir para a fase de planejamento de rotas e horários de voos. Da Rádio 2, Milena Abreu.
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0: livre, falta 20 minutinhos para 6 horas. Um ótimo dia aqui na Onda.
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0: Onda Livre, 5 horas 47 minutos. Pra você madrinhado aqui na Onda, um ótimo dia.
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0: Bom livre, companheirada, falta 10 minutos para 6 da manhã. Tá na hora aí, menino, bom dia.
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2: O comércio ilegal causa rombo bilionário na economia e desafia a competitividade das empresas formais. O alerta é da Confederação Nacional do Comércio, a CNC. De acordo com a entidade, a produção, importação, exportação, venda e compra de bens que não seguem a legislação atual do país retira 179 bilhões de reais por ano do varejo brasileiro. Este montante equivale a cerca de 1,5% de todo o produto interno bruto do Brasil. Além do prejuízo direto aos lojistas, o avanço da pirataria e do contrabando provoca uma evasão fiscal de quase 75 bilhões de reais por ano em impostos que deixam de ser arrecadados pelos cofres públicos e que poderiam ser destinados a áreas como saúde, educação e infraestrutura. Os economistas apontam que o mercado ilegal praticamente dobrou de tamanho no Brasil nos últimos 15 anos, impulsionado por fatores como a alta carga tributária e a fragilidade na fiscalização. A CNC destaca ainda que o problema ultrapassa as perdas financeiras, uma vez que a entrada de mercadorias sem qualquer controle sanitário ou certificação de segurança representa um risco grave e direto à saúde dos consumidores. Por isso, o setor produtivo defende uma agenda urgente com ações coordenadas em três frentes: o fortalecimento dos mecanismos de fiscalização nas fronteiras e centros comerciais, a modernização dos processos das empresas legais e a simplificação tributária. Da Rádio 2, Milena Abreu.
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0: Pauta Livre, 5:58, Porto Sorto, um bom dia!
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0: Livre, 6:09, um dia abençoado pra todo mundo, menino.
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0: padre tá na onda, tá com tudo, menino. 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
2: O fenômeno climático El Niño preocupa especialistas em todo o mundo e no Brasil não é diferente. A previsão de seca em partes das regiões norte e nordeste, chuvas acima da média no sul e temperaturas mais elevadas no centro-oeste e no sudeste. De acordo com a Administração Nacional Oceânica e Atmosférica dos Estados Unidos, a chance de ser um evento muito forte passa de 60%. Além dos impactos ambientais, os efeitos podem chegar à economia brasileira. Setores como agricultura, pecuária e geração de energia estão entre os mais sensíveis às mudanças do clima. E quando a produção é afetada, os reflexos podem atingir o crescimento econômico, a geração de renda e até o custo de vida da população, como detalha o economista Roberto Trosta.
3: Dependendo do impacto do El Niño na produção, pode afetar as exportações brasileiras, com isso entra menos dólares. Então você pode ter problemas, sim. Tem anos em que o clima é cruel com a Argentina, só para dar uma exemplo próximo, e aí a venda de soja brasileira aumenta, e o contrário, não é algo generalizado. Em 1878 foi uma grande crise mundial provocada pelo El Niño. Geralmente os efeitos do El Niño são localizados.
2: O economista César Bergo explica que o El Niño pode impactar também a inflação do país.
4: O setor de produção agrícola talvez seja o mais afetado pelo clima. Vai gerar uma volatilidade muito grande na produção agrícola. Então, já se prevê alguns efeitos, mas também acaba tendo impacto na pressão inflacionária, né? Em função do aumento do preço dos alimentos e os custos de produção em função de impactos no fornecimento de energia elétrica, porque, obviamente, depende muito da questão hídrica, né? Para a produção de energia, você pode ter um encarecimento também. Tem que falar na questão de logística também, né? Tem impacto também na questão do transporte.
2: O temor dos economistas é de que o evento climático também afete a produção de café no país. Agência Rádio Web, produção e reportagem, Norberto Notário.
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0: Onda Livre, agora 6h31. Um ótimo dia pra você, Porco Sorto do Mato.
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2: Sustentabilidade, responsabilidade social e boa governança estão cada vez mais presentes na rotina dos pequenos negócios brasileiros. Mas colocar essas práticas em ação nem sempre é simples. Por isso, os pequenos negócios podem contar com uma plataforma que oferece diagnóstico, orientação e acompanhamento ao longo de uma jornada voltada à sustentabilidade. Segundo o gerente adjunto de empreendedorismo feminino, diversidade e inclusão do Sebrae Nacional, Heraldo Ricardo dos Santos, a iniciativa surgiu após um diagnóstico que identificou pouco conhecimento dos pequenos negócios sobre o tema.
3: O projeto Selo SG, ele foi criado pelo Sebrae com base em pesquisas no qual nós identificamos que mais de 80% dos empreendedores de pequenos negócios não têm conhecimento sobre práticas SG. Com base nesses dados, nós fizemos uma parceria com a Associação Brasileira de Normas Técnicas, que detém uma normativa chamada PR30, que regulamenta a implementação de práticas SG nas empresas, na qual nós criamos uma metodologia, construímos uma plataforma com tecnologia de inteligência artificial.
2: A participação começa com o diagnóstico de maturidade, a partir daí as empresas recebem orientações para implementar melhorias e avançar em uma jornada estruturada até a obtenção do selo. A adesão à iniciativa vem crescendo em todo o país. O gerente adjunto de empreendedorismo feminino, diversidade e inclusão do Sebrae Nacional, Heraldo Ricardo dos Santos, destaca que milhares de empresas já participaram da jornada e que a meta é ampliar esse alcance até o fim do ano.
3: Atualmente estamos com mais de 12 mil empresas cadastradas na nossa plataforma. Já estamos recebendo os relatos de várias empresas que têm conseguido fornecer para grandes corporações graças a essas práticas implementadas. E a nossa meta, né, até o final do ano, é termos aí 60 mil empresas cadastradas e participando dessa jornada.
2: Além de reconhecer empresas comprometidas com práticas sustentáveis, a iniciativa busca fortalecer a competitividade dos pequenos negócios e prepará-los para atender às exigências de clientes, fornecedores e grandes mercados. Para conhecer a plataforma e participar da jornada, basta acessar os canais oficiais do Sebrae. Agência Rádio Web, produção e reportagem, Virgínia Alves.
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0: Onda Livre, meus compadres, tá na Onda, tá com tudo. 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

0: Onda Livre, 6h53. Bora acordar aí, capiãozinho do manhã.
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0: Valeu, bom dia pra você. 6:57, rapa. Entre lágrimas, cantiga linda pra você, do tempo que o cavalo de Troia era potrinho ainda, né, companheiro? Véio? Pra moda mais fim das labuta do Memória Sertaneja de hoje, hein? Rapidamente, você já sabe. Vamos socar a bota que o Onda Sertaneja vem chegando com tudo aqui no 105,3. Casminhoca antiga pra você. 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É, meu compadre. No intervalo que é curtinho, que nem coisa de porco. Ah.
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0: Onda Livre tá na onda, tá com tudo, meus patrão. 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
0: Onda Livre, meus compadres, bora lá então. 7:03, bom dia, bruto, véi. Chegando firme, mais uma edição do nosso Onda Sertaneja, hein? De agora, estaremos prosseando com vocês. Esse piserão bacana do nosso Onda Sertaneja desta sexta-feira, 26 do mês do junho já vai virando lenda também, né, rapaz? De agora estaremos juntos até as 9 da manhã e também com os amigos do Jardim São Pedro dos Mercados, com nossos amigos também da Disque Farma, que entrega em toda a região, porteira lá vai abrindo. E para começar muito bem, tem César Menotti e o Fabiano por aqui. Bom dia, Crevinho!

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1: Tô bem, cabocada, 7:20 nesse momento, já definido alguns confrontos da segunda fase, que é os 16 avós, avô, esse nome que deram aí. Seguinte, domingão tem África do Sul e Canadá, já definido esse confronto, que vai ser às 16h. Na segunda-feira, dia 29, tem Brasil e Japão, e às 22h tem Holanda e o Marrocos, né? É, na terça-feira, dia 30, já tá aí mais um jogo aí que você vai conferir. A Costa do Marfim tá esperando o colocado do grupo 1 também, e aqui não fala de algum jogo. Mas na quarta-feira vai ter para você aí os Estados Unidos pegando a Bósnia, né? Na quarta-feira, dia 1º, é mais um confronto que ficou definido, conforme for pintando mais alguns aqui, nós já vai contando para vocês. Os outros, tô olhando aqui, não tem mais ninguém mesmo não. Nesse momento, é só isso aí mesmo. 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
5: Valeu, agora 7:22. Bom dia, Bru.
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20: Pratique alguma atividade física. É
0: comprovado os benefícios das atividades físicas para o corpo e também para a mente. Principalmente para quem tem várias responsabilidades e precisa de uma válvula de escape para relaxar. Mas nem todo mundo é adepto à academia. Para esses, há uma infinidade de outras atividades que podem ajudar, mas não se esqueça de fazer um check-up antes. Pratique regularmente pelo menos 300 minutos semanais, conforme a nova recomendação da OMS. Deixe o carro em casa e vá de bicicleta para o trabalho se for possível. Faz bem para você e para o meio ambiente. O importante é sempre estar em movimento.
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2: Tá livre com o padre, 7:28. Temos de volta no nosso Onda Sertaneja, com nós por aqui, meus amigos da CLP Lubrificante, super troca de óleo. 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

0: Rio Brinco Padre, 7:39, Bruto, Jonete, o Frederico, Fernando Sorocaba aqui na onda, Capia, brutalidade máxima no 105,3, fechando mais um blocão, fechando com dica aqui pra você, né? 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
0: Valeu, quarta 15 para as 8. Bom dia, Bru.
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6: Onda Livre, meus compadres. 7:47. Bom dia pra você, Bruto Velho. Já estamos de volta. As Minhoca Antiga por aqui mesmo. A Eliana participando com a gente, bom dia também pra você, minha amiga Valdete Silva, agradecido aí também o carinho, tá sempre curtindo o nosso Onda Sertaneja, meu amigo Dimas, o Guilherme também, a rapaziada da oficina mecânica do Dimas, tá todo mundo apreciando a onda, né? Nesse momento a gente vai trazer pra vocês destaque do modão da onda, então, se você já ia inclusive erguendo o volume pra curtir essa aqui, ó.
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0: Livrei com o padre, 8:01, bruto do bruto, rapaz. Fechando aqui só a primeira hora do nosso Onda Sertaneja, hein? Daquele jeitão que você aprecia, a 8:01, no batidão do Onda Sertaneja. 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Intervalo, acaba mais ligeiro que sabão na mão de lavadeira, nós já volta com muito mais.
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0: Valeu, cada 8:03, bom dia, Creminho.

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0: Abre, compadre velho, 8:19. É estranho de novo, porco surto. Essa é de laçar mosquito com linha de pesca, hein? Carcule só, rapaz. Aqui não vai fazendo barba de lobisomem, companheiro velho. É, esquentando o friozinho que não tá fácil não, hein? 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Bom dia, seu Denir e toda a equipe.
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2: Onda Livre, compadre, 8:27, bruto, velho. Estamos de volta ao nosso Onda Sertaneja. 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Bruto do Bruto. 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

0: Da Livre Cavucada, 8 horas e 38 minutos. Ele justo aqui na onda, rapaz. Nós vai prosseguindo o batidão do nosso Onda Sertaneja. 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Tá aqui mais uma dica bruta do Onda Sertaneja pra vocês.
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12: Livre com o Padre, 8:47. Bom dia, bruto, velho. O Rodrigão fazendo aniversário hoje, aí ele já contou aqui pra nós, a Karina também, o Heitor, todo mundo parabenizando, tá saúde aí, sucesso, a Carol também, né? Parabenizando aí, um abração especial ao Rodrigo e toda a famiagem, parabéns aí pelo aniversário, muita saúde, felicidades pra você e muitos anos de vida também, acabou!

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0: Olha pro compadre, tá na onda, tá com todos, menino, pra fim das labutas por aqui, do nosso programa rústico, nosso Onda Sertaneja, desta sexta-feira, 26 do mês de junho, caboclo. Pra findar naquele estilão bruto, né? Com muito chameguismo aqui no 105,3, né? É claro que vem chegando aí a festança da manhã com o meu compadre Guilherme Santos, que tá acabando de ajeitar a carga da abóbora para comandar muito bem essa festança que você não pode perder. Enquanto isso, ainda tem mais informação chegando.
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0: Aê, visão do tempo para esta sexta-feira, sexta-feira de sol, com muitas nuvens e período de céu nublado. Noite com pancada de chuva hoje. A mínima da madrugada foi de 12 graus e a máxima 22 graus. Piracicaba, São Pedro e região, de acordo com informações do site Climatempo, compadre.
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0: 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Tô bem, caboclo. Pois então, alô, festa da manhã chegando com tudo aqui no 105,3. E eu volto logo mais à tarde, 5 da tarde, no nosso Rancho da Onda, se Deus, nosso Senhor Jesus Cristo, assim abençoar e permitir também. Valeu, turma.
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0: programação. Bora participar, né? Manda aí seu olozão, manda aí seu beijo. Fique à vontade que hoje é sexta-feira.
1: Hoje é sexta-feira,
0: né, Leonardo? Simbora então, ganhando aqui muitos prêmios também. Bora participar das promoções através do site, aplicativo Face ou Insta da Onda. Segue a Onda Livre no Instagram, arroba Onda Livre FM, hein? Bora começar então com a mensagem do dia, porque daqui a pouquinho já tem as previsões astrais, muita informação para você e os sorteios. Hoje tem o sorteio do Pix da Onda. Boa sorte!
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0: Bora começar com a mensagem de hoje desta sexta-feira. Leve isso para a sua vida. Um dia achamos que precisamos de todas as respostas. No outro, entendemos que é vivendo que elas chegam. Um dia sentimos medo de mudar. No outro, percebemos que ficar no mesmo lugar também assusta. A vida não vem com um manual e cada escolha molda o caminho de um jeito único. Nem sempre as coisas saem como planejamos, mas isso não significa que estão dando errado. Às vezes, o que parece um fim é só um recomeço bem disfarçado, né? Por isso, siga em frente, mesmo sem certezas. O importante não é ter tudo sob o controle, mas ter coragem para seguir em frente. Siga em frente, uma ótima sexta-feira para você, leve isso para sua vida. Bom dia! Bora começar? Maiara e Maraísa.

Zona Livre, bom dia pra você, 924, Pinguim, Bruna Magalhães, me faz melhor também, Zezé de Camargo, o que é que eu faço, teve Bia Frazo, imperfeita, ótima sexta-feira pra você, bora começar com as primeiras previsões astrais, hein? Ariano, Ariana, bom dia pra você. Mude de ambiente ou de casa. O dia trará chances de renovar a vida social e viver com mais conforto. Troca de confidências no amor esquentará o clima. Curta as delícias da intimidade e se fortaleça interiormente. O dia trará boas notícias. Um convite especial falará alto ao coração. Touro, bom dia! Marte em seu signo aumentará sua força, coragem e também a impaciência e também a irritação, hein? Esta manhã poderá fazer aí, trazer para você um embate de vontades com alguém próximo. Olha bem as suas batalhas e não gaste energia com discussões que não levarão a nada. À tarde o clima ficará mais leve, pedirá movimento, conversa solta e mais flexibilidade. Bom dia, Gêmeos! Esta manhã vai favorecer acertos financeiros, negociações de trabalho, comissão ou assunto que travou por falta de iniciativa. Diga o que é preciso, a palavra certa abrirá portas e evitará confusões. À noite, uma surpresa mudará a rota de repente e vai exigir improviso. Ventos soprarão a seu favor, então mantenha a mente aberta. A saúde pedirá mais atenção. Bom dia para você que é de Câncer. Mercúrio em seu signo aguçará sua intuição e ajudará em uma conversa profunda com alguém importante. Confie no que sente ao tomar uma decisão pessoal, familiar ou afetiva. Evite transformar, né, o seu dia em brigas, seja em casa ou no trabalho. Vá devagarinho, desacelere um pouquinho mais. Boas notícias na carreira e investimentos nesta manhã em alto astral para você. Daqui a pouquinho, mais previsões astrais, agora a gente segue com Cleiton Romário. Zé Neto e Cristiano, não namora. 9:26. Bom dia pra você.

Onda Livre, bom dia pra você, 9:37. Paula Fernandes Amar de novo na programação. Péricles e Ana Castela, Simplesmente Acontece. Também César Menotti e Fabiano aqui na programação. Leilão é a programação mais gostosa do seu rádio. Obrigado aí pelo carinho, a sua audiência sempre aqui em 105,3. Boa sexta-feira pra você, hein? Vamos seguindo com mais previsões astrais. Daqui a pouquinho tem sorteio, já tem prêmios pra você. Fica ligado, tá participando das promoções da Onda. Boa sorte, hein? Leonino, Leonina, bom dia pra você. Esta manhã pedirá mais recolhimento, conforto, carinho da família e discrição. Fortaleça a autoestima, observe melhor o ambiente e confie em uma percepção que poderá orientar uma escolha importante. Um embate com alguém próximo testará sua paciência. Não valerá comprar briga por orgulho ou insistência. Estabilize aí as finanças e também as relações, hein? Virgem, bom dia para você. Amizades e contatos de confiança trarão informações valiosas nesta manhã. Uma dica, hein? Apoio discreto ou informação bem colocada poderá ajudar na negociação de um projeto ou decisão de trabalho. Tudo fluirá bem hoje. Só evite entrar em atritos velados com seu grupo ou tentar decifrar tudo antes da hora. Nem toda reação merece sua atenção. Libra, bom dia. O assunto de dinheiro, orçamento, negociação poderá se resolver melhor pela manhã, hein? A intuição ajudará você a enxergar o que realmente compensa e onde vale investir tempo, energia e recursos. Evite apenas um embate sobre gastos, prioridades ou divisão de responsabilidade com alguém próximo. À noite, um imprevisto financeiro ou uma solução repentina mudará seus planos. Bom dia para você que é de Escorpião, hein? Aproveite essa manhã para se cuidar com carinho, avaliar os sonhos e visualizar um cenário positivo para o futuro. Mudanças serão repentinas. Você poderá receber uma aprovação de um projeto em outra localidade ou de um visto de viagem. Embarcar em novas experiências. Vire a página com coragem e autoestima. Poder de influência está em alta. Daqui a pouquinho tem mais pra você, hein? Fica ligado, já as previsões astrais continuam aqui na festa da manhã. Faltando 20 pras 10, Kleber e Cauã, mil adjetivos. Bom dia pra você.

0: Livre, bom dia pra você, 946. Kaique, coração não é de aço. Fechando essa primeira sequência aqui da festa da manhã, já tem mais, hein? As últimas previsões astrais e hoje é dia do Pix da Onda, R$150. A qualquer momento tem sorteio. 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
22: Onda Livre, bom dia pra você, faltando 8 minutos pras 10 horas da manhã, agora as últimas previsões astrais aqui na festa da manhã pra você. Agora tem Sagitário, bom dia! Sagitariano ou Sagitariana, amanhã pedirá um pouco de recolhimento, silêncio e escuta interior, hein? Antes de agir, observe sinais, sonhos e os sentimentos. Conversas casuais trarão pistas importantes hoje. À tarde, a lua entrará em seu signo e devolverá o entusiasmo e a vontade de viver algo diferente. O imprevisto poderá alterar um plano e revelar uma rota mais interessante. Capricórnio, bom dia para você. A vida íntima ou familiar ganhará profundidade em uma conversa logo cedo, né? Diga o que sente, escute com atenção e fortaleça um vínculo importante em sua vida. Cuidado com divergências com a pessoa amada, sócio, cliente ou alguém com interesses diferentes dos seus. À tarde, aposte em mais flexibilidade. Desacelere e planeje mudança com calma. Aquário, bom dia para você. Equipe Vida Social pedirão atenção hoje, hein? Solucione um conflito com diálogo em um tom profundo. A intuição vai orientar bem suas escolhas, desde que você não transforme diferença de opinião em disputa. Evite decisões precipitadas em uma transação imobiliária ou em um assunto familiar. Sucesso no trabalho para você hoje. Peixes, bom dia. O sentimento poderá se fortalecer e inspirar uma conversa íntima que tocará o coração de alguém especial, hein? Tome cuidado com cobrança, ciúme ou embate de vontades com quem você ama. A vida pedirá mais leveza, movimento e bom humor. Um projeto autoral vai emplacar. Será um ótimo momento para lançar um empreendimento. Muito bem, ficando por aqui as previsões astrais. De volta amanhã, a partir das 9 da manhã. Faltando 7 para as 10. Felipe Rodrigo, ignora. Boa sexta-feira para você. Sextou aqui na Onda.

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0: 13, Lara Mil Versões, Jorge Matheus pra Nunca Dizer Adeus também, Fred Fabrício, Te Amar é Meu Talento aqui na programação da Festa da Manhã, hein? Daqui a pouquinho já tem aniversário antes do dia, conhece alguém que tá fazendo aniversário, manda aqui o nome que a gente manda os parabéns daqui a pouquinho. WhatsApp da Onda, 19 99649 4351.
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2: Onda Livre, bom dia, 10:17.
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2: Onda Livre, bom dia, 10:10.

10h19, daqui a pouquinho já tem sorteio, tem prêmios pra você aqui na programação da Onda, fica ligado, já já aniversariantes do dia também, hein? Agora tem Tiaguinho chegando, pensamentos intrusivos, bom dia.

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parabéns para você que completa mais um ano de vida hoje, nesta sexta-feira, 26 de junho. Parabéns a Ana Cláudia do Piracicamirim, no Morumbi. A Ana Paula também faz aniversário hoje. André Afonso do Santa Rita. Angélica do Jardim Oriente. Parabéns, Antônia do Colinas. Parabéns, Ariane Freitas do Mário Dedini. Tem a Bruna dos Santos também, no Parque Residencial Piracicaba. Parabéns, felicidades. O Danilo Rodrigo do Jaraguá, Vale do Sol. A Elineia Aparecida faz aniversário hoje. No Castelinho, Emerson Alexandre. Também quem faz aniversário hoje é a Fernanda Cristina. Fernanda Cristina Vila Rica, hein? Parabéns, felicidades. Fernanda da Cruz, é Residencial da Pedra, faz aniversário hoje. Fernanda Meira também completa mais um ano de vida hoje. Tem o Fernando do Jardim Monumento, Gabriela do Pompeia. Também quem faz aniversário hoje é a Giovana Duarte do Água Branca. Parabéns a Isabel Aparecida do bairro Teodoro de Souza Barros e também a Isabel do Jardim Bartira. Durante a programação dá tempo ainda de você participar e deixar o seu nome. Você que está fazendo aniversário hoje, parabéns, muita paz, muita saúde.

0: Pauta Livre, bom dia pra você, 10h45, Juan Leandro, Danilo e Davi, fofoca do ano, também Edson Hudson Fã, teve Marvel lá por aqui, Henrique Juliano e Murilo Rufi, saudade estranha. Bom, tá na hora de ganhar prêmio aqui na programação da Onda, sempre as melhores promoções pra você, por isso tá na hora de ganhar. Sabe o que vai sair agora? Boa sorte!
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0: vai sair aqui, o Pix da Onda, tá participando? Boa sorte, R$150 que pode ir direto na sua conta. Atenção, Ericles, final do telefone, 55, parabéns, Ericles! Aí, faturando o Pix da Onda, no valor de R$150, a produção fala com você, tá? Obrigado aí pela sua participação. Chegou seu dia de sorte, chegou a sexta-feira. Final de semana aí já vai poder, né, gastar com tranquilidade. Boa, muito obrigado aí pela sua participação. Daqui a pouquinho vai ter mais sorteios aqui pra você. Nessa sexta-feira tem a promoção toda sexta em sexta. Tem kit azulinho pra você, tem ingressos para o Termas, ingressos para o cinema, né, no Shopping Piracicaba. Tem também camiseta torcida da Onda pra você torcer pelo Brasil. Enquanto isso, vamos com mais músicas. 10h47.

Onda Livre, bom dia, 10h53. Gustavo Lima bloqueado na programação da festa da manhã pra você. Manda aqui um beijo carinhoso pra Rose na sintonia. Chega junto com a gente, Rose. Obrigado aí sempre pela participação, né? Pois é, já tivemos sorteio aqui do Pix da Onda. Boa sorte, próxima sexta-feira tem mais um sorteio, né? Manda um bom dia aqui, obrigado pela participação também. O Sócrates está sempre juntinho com a gente aqui, a família toda, né? Muito obrigado aí pelo carinho. Vamos fazer o sorteio agora da camiseta. Camiseta Torcida da Onda. Você que fez aí sua inscrição, cruze os dedos, boa sorte, hein? Vamos lá. Saiu aqui uma linda camiseta, atenção, Everton. Final telefone 03, faturando essa linda camiseta exclusiva pra você torcer pelo Brasil. Só retirar aqui na Onda, tá bom? Produção, entra em contato com você, hein? E a qualquer momento tem mais sorteios, portanto, fica ligado. Tem Zé Neto e Cristiano. Bom dia!

0: Onda Livre, bom dia, 10h59, Maiara Maraíza. Bengala e crochê aqui na programação da Festa da Manhã pra você. Também Zeneto e Cristiano, cadeira cativa. Depois do intervalo tem papo de novela pra você, hein?
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0: Onda Livre, bom dia, 11:02.
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0: Sextou, meu povo! Já teve o sorteio do Pix da Onda, hein? Já saiu R$150 hoje. Agora, próxima sexta-feira, hein? Já saiu também camiseta torcida da Onda. Fica ligado, vai ter muito mais pra você concorrer, já sabe, pelo site, aplicativo Face ou Insta da Onda.
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0: Moda Livre, bom dia pra você, 11:12 na programação da Festa da Manhã. Pinguim, Bruna Magalhães, Me Faz Melhor, também Sammy Rico e Zezé de Camargo, Estrada da Vida.
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0: Vamos lá, resumão, Papo de Novela, capítulo de hoje, desta sexta-feira. Pilar e Silvana se enfrentam. Silvana cobra um posicionamento de Fábia e a amiga promete tentar conversar com Ulisses e reverter a situação. Tiago desabafa com Bruna sobre a crise familiar e a tristeza em ver o sofrimento da mãe. Ademir conta a Tom que Pedro teve acesso ao seu extrato bancário e o orienta sobre o que fazer. Tom questiona a Helenice sobre ter mexido em seu celular. Ademir reencontra André e se emociona com a surpresa. Carolina, incentivada por Felipe, convida André para um encontro com amigos. Tudo isso e muito mais, capítulo de hoje da novela Quem Ama Cuida, aqui na Festa da Manhã para você. Vamos seguindo com mais músicas. 11:13, Daniel, Henrique e Juliano. Só dá você na minha vida. Bom dia.

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0: Livre, bom dia pra você, 11:26. Lucas Morato, do jeito que eu tô, Danilo e Davi, não mexe nas minhas gavetas, teve Wesley Safadão, Rei Vaqueiro e também o Gabi aqui na programação.
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0: Resumo da novela Coração Acelerado, capítulo de hoje desta sexta-feira, hein? João Raul confronta Nayane e Bara. Palhares anuncia sua volta à rádio. Eduarda não consegue falar com agrado e desabafa com Zuzu sobre Leandro. Valmir pede perdão a agrado e afirma que a moça é o grande amor da vida de João Raul. Nayane arma um plano para retornar à sua casa e Gael comemora. Zilá recruta Osmar para sabotar Janete e Zuzu. Ela explica como proceder para interceptar aí a entrega das Marias do Caturama. Aí o resumão da novela Coração Acelerado. Você fica sabendo aqui na programação da Festa da Manhã.
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0: Onda Livre, bom dia, 11:30.
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0: dia pra você. 11:33 de volta, aqui uma ótima sexta-feira. Vamos nessa aqui com as melhores músicas na festa mais gostosa do seu rádio. Meio dia tem Na Onda da Saudade com os clássicos do sertanejo. E agora tem novidade chegando. Vamos falar com o Chaba Show? 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
1: 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Vamos ajeitar a carga da bola, hein? Onda Livre, tá

7, Leonardo, dona do meu destino, aqui na programação da Festa da Manhã, teve o Ferrugem e também Zezé de Camargo, irmão da Lua, amigo das estrelas. Gente, tá na hora de curtir aqui o tema da onda, torcida no coração. Vai Brasil, segunda-feira tem Brasil em campo, Brasil e Japão. É, vai Brasil!

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Onda Livre, bom dia pra você, 11h53, na programação da Festa da Manhã, Chitãozinho Chororó, Eu Menti. Finalizando, hein? Mais uma edição aqui pra você, volta amanhã a partir das 9, sempre com muita música do jeito que você gosta, hein? Já tem os clássicos do sertanejo.

0: com a gente na torcida pelo Brasil. 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
1: Muito bem, vamos trazendo aqui mais informação para você. A última rodada da fase de grupos da Copa segue hoje, sexta-feira, com jogos dos grupos G, H e I. A França de Mbappé enfrenta aí a seleção da Noruega. Já a Espanha joga contra o Uruguai. Sempre no horário de Brasília, passar aqui para você. Noruega e França, às 16h. Senegal e Iraque, às 16h também. Uruguai e Espanha, às 21h. Cabo Verde e Arábia Saudita, também às 21h. Egito e Irã, à 00h. E Nova Zelândia e Bélgica, também à 00h.
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1: Livre, bom dia, 11:57.
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1: Onda Livre, boa tarde pra você. Vamos nessa então, viajar no tempo. Recordar aqui as lindas músicas que marcaram a época, hein? Tudo isso e muito mais a partir de agora, até a uma da tarde. É, uma melhor que a outra. Sempre com você aqui, ó, juntinho com a gente na mesma sintonia. Começando com Chico Rei Paraná e Leonardo.

0: de meio-dia e 18, Gustavo Lima, Bruno Marrone, aqui na programação na Onda da Saudade, teve Chitãozinho Chororó, Zezé de Camargo, Luciano e também Daniel, só a primeira parte aqui, pra você do jeito que você gosta, né? Continue sempre ligado, participando com a gente aqui, manda aí seu alusão, seu beijo aí pra quem você quiser, né? Uma ótima sexta-feira pra você, daqui a pouquinho tem mais sorteio, mais prêmios de montão, pra você que participa das melhores promoções da Onda.
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0: Vamos com mais informação. O dólar oscilava entre altas e baixas nesta sexta-feira e tinha uma queda de 0,11% perto das 10h40 da manhã, cotado a R$ 5,17. O Ibovespa, principal índice da Bolsa Brasileira, tinha um recuo de 0,40% no mesmo horário, aos 171.299 pontos. Os novos dados do mercado de trabalho de maio são os destaque da sessão desta sexta-feira, né? Após a prévia da inflação brasileira ter indicado uma nova alta de preços em junho, os novos dados da PNAD indicaram uma leve queda da taxa de desemprego na comparação trimestral, de 5,8% para 5,6%. Em relação ao mesmo período do ano passado, 6,2%, houve uma queda de 0,6 ponto percentual.
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7: Onda Livre, boa tarde, meio-dia e 26. Já de volta aqui, vamos nessa, abrindo mais uma sequência na Onda da Saudade. Estamos aqui na torcida pelo Brasil. Segunda-feira tem Brasil em campo, no mata-mata. Vamos, Brasil, Brasil e Japão, hein? Pois é, aqui na Onda também tem sorteio ainda de camisetas, torcida da Onda. Você que está participando, fica ligado, boa sorte, hein? Qualquer momento vamos realizar mais sorteios. Mandar um beijo aqui para Jane, na sintonia. Flávia também, ótima tarde. Obrigado pelo carinho sempre na sintonia. Maria José, né? A Maria Pereira também já apareceu aqui, desejando uma sexta-feira de amor e paz, cheio de alegria para todo mundo. Obrigado, Maria, para você também. Uma ótima tarde. Não.

0: Livre, boa tarde, meio-dia 49, milionário José Rico, pão de mel, César Menotti, Fabiano Zeneto e Cristiano, hein? Você só me faz feliz, teve Edson Hudson, Simone Mendes, 24 horas de amor e vida vazia com Bruno e Marrone. Essa viagem maravilhosa no tempo aqui, com as músicas que marcaram a época, só aqui pra você em 105,3, com força total pra você, né? Daqui a pouquinho tem a Tarde da Onda com o Thiago Marquezine. Gente, vamos trazer Leonardo, vamos trazer Eduardo Costa.
1: Não, dá saudade.
0: Boa tarde.

0: Onda Livre, boa tarde pra você, meio-dia e 57. Zezé de Camargo e Luciano, saudade bandida. Pra finalizar aqui, mais uma edição na Onda da Saudade. É, acabou por hoje, mas amanhã tá de volta a partir do meio-dia, sempre com os clássicos do sertanejo. Quem chega agora, Thiago Marquezine, hein? Vai até 5 da tarde trazendo muita música, alegria, sorteio de prêmios pra você. Tem camiseta torcida da Onda também, pra você torcer pelo Brasil. Boa sorte aí nos sorteios. Valeu, Tiagão, bom trabalho pra você então, e até amanhã, meu povo!
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0: Onda Livre, boa tarde. A partir de agora tem eu, Thiago Marquezine. 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
0: 1:03, é sexta-feira, bora para mais uma edição dessa sexta. Estamos chegando com tudo na programação da Onda Livre para você. A partir de agora, a gente vai curtir juntinhos os melhores sucessos para animar a sua sexta-feira com muita música. E você, claro, deixa tudo isso muito melhor participando comigo pelo WhatsApp da Onda. Já estou te esperando. 996494351. Você manda sua mensagem aqui pro WhatsApp. Vamos trocando uma ideia, peça seu sucesso, manda o seu beijo, o seu boa tarde. Vem com a gente que essa tarde da Onda realmente só tá começando.

0: 19, fala mansa, mais um dia de sol. Pra gente fechar aqui nossa primeira sequência, teve também Eduardo Costa, ainda tô aí, Felipe Rodrigo ignora, Fernando e Sorocaba com Léo Foguete, férias em Salvador. Vamos fazer aquele intervalo rápido, esperto, a tarde da onda faz uma breve pausa, mas rapidíssimo, a gente tá de volta e tem super onda pra você. 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
12: Onda Livre, boa tarde, 1h25. Estamos de volta pra você com mais tarde da Onda nessa sexta-feira maravilhosa. Sextou, bebê, que maravilha. Um abraço especial aqui pra galera com a gente, aqui na programação em 105,3. Mandando um beijão aqui pra Juliene. Boa tarde, Thiago. Sextou, tamo junto. Manda beijo pra nós aqui e pra toda a turma que tá curtindo a programação da Onda. Beijo pra vocês aí, Juliene. Valeu demais, hein? Tamo junto. Um beijo aqui pra minha amiga Maria Pereira também. Tá na sintonia junto com a gente, curtindo. A minha amiga Márcia Nazato, ótima sexta-feira, Thiago, solzinho aparecendo devagar. Pois é, Márcia, aos poucos, né? Diz que amanhã o tempo firma, vai subir a temperatura, o frio vai dar uma trégua pra gente finalmente. Que beleza. Beijo pra você, Márcia, e pra todo mundo aí em Rio das Pedras.
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12: Bora que é uma atrás da outra sem parar. A partir de agora, vamos curtir Gustavo Lima, Luiz Fonsi, Vagabundo.
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0: Chico Dilcinho, péssimo negócio aqui na tarde da onda. Essa é a Super Onda, teve Safadão, Camarote, Gustavo Lima com Luiz Fonsi, Vagabundo. Muito mais sucesso pra você aqui na tarde da onda e a música não para. Vamos ver Ana Castela e Paula Fernandes, Passando de Fongo.
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0: Onda Livre, boa tarde, 1h54, Fernando e Fabiano e Panda. Não é só terminar, para fechar mais uma sequência aqui na tarde da Onda. Teve também para você Edson e Hudson, Porta, Retrato e Kaique, Coração Não É de Aço. Aliás, a gente segue, né? Tem muito mais sucesso. Vamos curtir agora Gustavo Mioto, Princesa.
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Onda Livre, boa tarde, 12h04, Lua Santana, Asas, para fechar nossa primeira edição da Super Onda. Teve também Pinguim, com Bruna Magalhães, Me Faz Melhor, e Gustavo Mioto e Ana Castela, Princesa. Bora pro intervalo, a tarde da Onda, volta já é rapidinho. Não sai daí, não. 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
0: Onda Livre, boa tarde. Por aqui segue Thiago Marquezine. Vamos juntos até às 5.
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0: 2:10, já estamos de volta, abrindo mais uma sequência pra você de muito mais sucessos, hein? Vou dar um abraço aqui pro Rubens Norberto. Alô, Rubens! Olá, boa tarde, Thiago. Essa rádio é top. Aqui é o Rubens de Piracicaba. Fala, meu caro querido Rubens. Super abraço pra você aí. Obrigado pela sua participação, viu? Tamo junto. Aquele abraço. Obrigado por estar com a gente aqui na onda, viu? Um abração, Rubens. Participe sempre. 996494351 é o WhatsApp da Onda. Bora de música, que tem Zé Neto e Cristiano. Cadeira Cativa.

0: Onda Livre, boa tarde, 12h23, para fechar mais uma sequência por aqui, com esse sucesso na voz de Lara, Mil Versões. Daqui a pouquinho tem mais para você aqui na Tarde da Onda, tem sorteio, hein? 996494351.
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Onda Livre, boa tarde, 12h29, já estamos de volta pra você e vamos em frente por aqui com mais sucesso. Mandar um beijão aqui pra minha amiga Yara, sempre ligadaça comigo por aqui. Tarde, Thiago Sestou, ótima tarde pra você, pra nós, Yara. Beijo no coração, obrigado aí pela participação, por estar junto comigo. Vamos que vamos, segunda é dia de Brasil e a gente torce, hein? Torcida da Onda com tudo aqui na Onda. Vai, Brasil!

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1: Onda Livre, boa tarde, 2h38, Gustavo Mioto, impressionando os anjos. Música linda, hein? Aqui na tarde da Onda pra você, curtimos juntinhos, que coisa boa. Alô, Mula, super abraço pra você, meu querido, uma ótima tarde, hein? Já dá pra tomar uma ou tá cedo, Mula? Sextou, né? Hoje pode. Aquele abraço pra você, Mula. Tamo junto, valeu, minha querida Maria Pereira, também na sintonia com a gente. Seguinte, vamos liberar prêmios aqui na Onda ou não? Bora?
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1: Vamos lá, saindo pra você aqui na Onda, camiseta da torcida da Onda, ainda tem pra você, hein? Alô, Iris Lima, final do telefone 54 do bairro Perdizes, faturou, essa já é sua, se liga aí no seu WhatsApp que a produção vai entrar em contato com você aqui através do seu

0: Onda Livre, boa tarde. 2h43, Max Oliver, meus braços aqui na onda. Menos é mais também, champanhe. Bora fechar mais uma sequência, né? Vou fazer aquele intervalo rápido, esperto. Fica comigo, que a tarde da onda faz um intervalo muito rápido. Daqui a pouquinho estamos de volta pro nosso sextou. Seguir por aqui.
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0: Onda Livre, boa tarde, 2h46.
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0: Onda Livre, boa tarde, 2h49. Já estamos de volta pra você. Bora abrir mais uma sequência aqui na tarde da Onda, hein? Eu disse que eram duas edições da Super Onda, com uma atrás da outra sem parar. Então, bora curtir a segunda.
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0: Bora de mais uma atrás da outra sem parar. A gente começa com o Thiaguinho.
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1: Aqui na programação da Super Onda, teve Lua Santana, Olho Marrom, Patrícia Manoela, Chama o Samu e Gustavo Lima, Cor de Ouro, com muito mais sucesso pra você. Manda um abraço especial aqui pra minha querida Flávia De Luca. Abração pra você, Flávia. Obrigado pela sintonia de sempre. Meu caro querido José Bento também, curtindo a programação da Onda através do app da Onda Livre. Tamo junto. Valeu demais, hein? Agora tem Lucas Bonato, do jeito que eu tô.
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0: Livre, boa tarde, 3h26.
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Onda Livre, boa tarde, 3h29. Tá na onda, tá com tudo. Fred Fabrício, Te Amar é Meu Talento. Sucesso aqui na onda pra você. Teve Fernando e Sorocaba também em Madrid. Pra gente fechar mais uma edição, vamos pro intervalo com informação.

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1: E a fase de grupos dos Jogos Internacionais entra na reta decisiva hoje, com a disputa da terceira e última rodada nos grupos H, G e I. Ao todo, 6 partidas definirão os classificados e a ordem das equipes para o mata-mata. No grupo I, o principal confronto será entre França e Noruega, daqui a pouquinho, 4 horas da tarde, em Boston. As duas seleções já estão garantidas na próxima fase e disputam a liderança da chave. No mesmo horário, Senegal e Iraque buscam manter vivas as chances de classificação. 9 da noite, pelo grupo H, Uruguai enfrenta a Espanha em Guadalajara, enquanto Cabo Verde encara a Arábia Saudita em Houston. Fechando a rodada, já na madrugada de sábado, os jogos do grupo G acontecem à meia-noite. O Egito enfrenta o Irã em Seattle e a Nova Zelândia mede forças com a Bélgica em Vancouver. Como prevê o regulamento da competição, as partidas de cada grupo serão disputadas simultaneamente para garantir a igualdade na definição dos classificados das posições finais.
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8: Onda Livre, boa tarde, 3h36, estamos de volta pra você, hein? Bora por aqui, meu povo, com muito mais sucesso até as 5 horas da tarde, hein? Bora curtir? Bora de sorteio também, né?
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8: Beleza, saindo mais um prêmio do bom pra você aqui na programação da tarde da Onda. Você sabe que você participando através do nosso site, app, Face ou Insta, você concorre a muitos, né? Esse vai pra você. Promoção toda sexta tem sexta na Onda. Milena Santos, final do telefone 55 do bairro Parque Nossa Senhora das Graças. Valeu, Milena. A cesta linda e deliciosa de café da manhã, entregue com todo carinho pela equipe Cristina Balisteiro, já é sua. Se liga aí que eles vão entrar em contato com você, tá bom? Pra combinar a entrega. Obrigado pela sua participação. 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Toda sexta tem cesta na Onda, que toda semana tem sorteio para você aqui na Onda Livre. Fechado? Vamos demais, que agora tem Ed Brito e Samuel, Romance Rosa. Música.

Onda Livre, boa tarde, 3h47 aqui na Onda. Matheus e Cauã, Laura Prata, Admita, Cristiana Araújo, Marília Mendonça, De Quem é a Culpa, Ed Brito e Samuel, Romance Rosa. Quantos sucessos, hein? Que delícia! Mandar um abração aqui pro meu querido Michel Góes, tá curtindo junto com a gente. Um bom trabalho, um bom abração pra você por aí também, viu? Obrigado pela participação. Minha querida amiga Tarsila do bairro Campestre, boa tarde, Thiago, ótima sexta-feira. Beijo pra você, Tarsila, um beijão pra toda a turma aí no bairro Campestre também, em Piracicaba. Tamo junto, viu? Obrigado sempre pela sintonia, por estar com a gente. E agora tem Jean Giovanni, Mil Corações.

0: Beleza, quem sente saudade sou eu. Pra gente fechar mais uma sequência com muito sucesso. Teve Fala Mansa também por aqui, mais um dia de sol. E ainda falta mais uma horinha recheada de músicas pra gente curtir juntos por aqui na Tarde da Onda. Que volta já, não sai daí não. 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
0: Onda Livre, boa tarde, agora 4h05.
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19: Onda Livre, boa tarde. Por aqui segue Thiago Marquezine. Vamos juntos até às 5. São 4h07, já de volta para você, mais uma sequência da tarde da Onda. Daqui a pouquinho, a partir das 5 horas da tarde, já tem Sheba Show chegando para comandar o Rancho da Onda para você também, viu? Mas ainda tem muito mais música. Seguimos curtindo Felipe Araújo.
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19: 4h07.

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0: 19. Gabi acostumou errado. Por aqui para você, Edson Hudson, papel de homem. João Neto e Frederico com Murilo Rufi, coração pé de carona. Fechando mais uma sequência, né? Com muito mais sucesso para você aqui na programação da Onda Livre FM. E vamos com muito mais músicas, muito mais sucesso. Olha só, atualizando neste momento, jogando, né, pela Copa. Com 17 minutos de jogo, Noruega e França. Já está 1-0 para a França. 24 segundos de jogo, a França já tinha metido uma bola na trave da Noruega e neste momento 1-0, né? Bom, alguns jogadores estão sendo poupados, é verdade, o Kylian Mbappé está jogando, mas do lado da Noruega o Haaland está sendo poupado, porque o jogo é apenas para definir quem termina a fase em primeiro lugar do seu grupo, né? Mas já estão classificadas as duas seleções, tanto da Noruega quanto da França. 18 minutos de jogo, 1-0 França. Vamos pro intervalo, daqui a pouquinho tem mais para você.
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11: Onda Livre, boa tarde, 4h25. Já estamos de volta para você com mais tarde da Onda. Olha, antes de ir pro intervalo, informei pra cá do jogo aqui, gente. 2 gols em 2 minutos, tá bom? 2-1 pra França. A França já fez mais um. Já a Noruega buscou o seu primeiro aí no placar. Então, 2-1 nesse momento para a França e Noruega. Está com a pausa para hidratação nesse momento no jogo, mas o placar é de 2-1, jogaço, apesar de algumas estrelas aí poupadas em ambos os times, né? Seguimos por aqui, vamos com mais tarde da Onda. Tem Safadão, Disciplente, Displicente aqui na Onda. É o som dele, bora curtir, Displicente.
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tarde, 1:04:32 aqui na tarde da onda pra você, o som de Marvila, Nike Shortinho, Ana Castela, Léo Foguete, Sem Você e Safadão, Displicente. Já já tem Xeba Show chegando pra comandar o rancho por aqui e a gente segue com mais sucesso, tem Bia Prazo, Imperfeita.

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0: Bom dia, boa tarde, faltando 5 para 5, Marília Mendonça, te amo demais, saideira da tarde da onda, rolou Ferrugem, Arrependidaço, Guilherme e Santiago também por aqui. Gente, obrigado pelo carinho da companhia, um beijo carinhoso no seu coração, tá bom? A gente se encontra amanhã, 1 hora da tarde por aqui, na sequência vem o Sheba com o Rancho da Onda, com tudo agitando essa sexta-feira, vai daí, Shebão!
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31: Onda Livre, meus compadres, 5h02. Chegamos, cabocada, meus amigos, meus patrão, meus companheiros. Estaremos prezando vocês de agora, rapaz, até às 8 da noite. Este é o nosso rancho mais cremoso, o nosso rancho da onda, onde estaremos junto com os amigos do Jardim São Pedro Supermercados, patrocinador oficial do nosso programa. A porteira que ela vai abrir pra já começar muito bem no batidão. Tem cantiga, tem destaque do Modão da Onda, bora apreciar.
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0: Dali Brunelos, compadre! 5:16, bruto, velho, moda linda pra você conferir aqui. Não, né? Aqui é só as mais melhor de boa, não que nós queremos nos gambá, né? Longe disso, né, rapaz? Nesse momento, França 3-1 na Noruega, hein, rapaz? 3-1, a França vai vencendo a Noruega nesse momento. Daqui a pouquinho a gente traz mais informação pra você. 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
0: Onda Livre, compadre, 5:24. Temos de volta, prosseguindo por aqui o nosso batidão, rapaz, perdido que nem pulga em urso o nosso rancho, né, rapaz? À toa que nem passei de cobra, nós vai prosseguindo, nós vai proseando com você também aqui no 105,3. 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

Madre, 5:37, Chitão e o Choró e o Coração Sertanejo de Mins, Chameguismo aqui no nosso rancho, nesta tarde, começo de noite, de sexta-feira, friolenta, friozinho demais da conta. Você que já tá indo no seu carro, indo pra sua casa, pular debaixo dos pelegos, dos cobertor, né, rapaz? Curtindo aqui o rancho, obrigado aí pelo carinho, viu? É, continua com nós, fica aí quietinho. Vai sair não, pra você não tomar friagem aí, ficar doente aí, larga a mão de você, fica quietinho aí mesmo, curtindo o nosso rancho da onda, que tá bom demais. E aqui a gente traz informação pra você.

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1: Tô bem, cabocada, sexto jogador mais novo a defender a seleção em Copa, o atacante Ryan deu entrevista coletiva hoje no Nova Jesse. Perguntado sobre como ele vê o seu ponto forte na Copa, o ex-vascaíno do Vasco citou o apoio defensivo dado à equipe e a orientação do Celótio para o time priorizar a marcação antes de tudo, rapaz. Nesse momento, França vai sapecando o Rio na Noruega, 3-1 neste momento.
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12: Beba água. Se praticamente 70% do nosso corpo humano é composto por líquidos, é fundamental que ele se mantenha muito bem hidratado. Para muitos, a ingestão de água é quase como um grande desafio. Mas é preciso mudar os conceitos e começar a ingestão aos poucos. Vá aumentando até conseguir chegar a 1,5 litro ou 2 por dia. Para facilitar o consumo, deixe sempre uma grande porção de água à vista, em copos ou garrafas. Beber bastante água ajuda na sua digestão, mantém a pele saudável, facilita o controle da pressão arterial, entre outros benefícios.
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3: Olá, livre meus compadre velho, já estamos de volta. Falta 15 minutos para 6 horas, tem a Ave Maria do Rancho, você não pode esquecer, é tudo preparado. 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

0: foi mesmo, seu danado?
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0: Valeu, meu compadre, tá na onda, atacou tudo menino, no momento que a França faz mais um, hein? 4-1, rapaz, muito bem, na Noruega, né? 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Muito bem, rapaz. Nós vai prosseguindo aqui o nosso Rancho da Onda. Quase 6 horas, muita gente esperando 6 horas em ponto para apreciar a Ave Maria do Rancho, né? E ir pra casa descansar também, que esse friozinho tá bom demais pra você ficar quietinho aí na sua casa, debaixo do cobertor. Vai inventar de sair pra rua, não, tá muito... Ah, você pode passar lá no Colônia 1, pegar lá um caldinho quentinho, aquele caldinho delicioso que minha amiga Adriana tá fazendo. Depois você vai pra sua casa descansar, ficar quietinho, que nem o Diego Favorito já falou, que vai pra casa, não vê a hora de chegar debaixo do cobertor, pra ficar quietinho por lá. Tá bom então, né? Muito bem, Capiauzinho, Ave Maria do Rancho, é um momento maravilhoso, especial e importante da nossa programagem. Hora da gente fazer essa oração juntos, né? Hora de apreciar essa chuva de bênçãos que vem chegando para você e também para toda a sua famiagem. Vou convidar você para erguer o volume e fazer essa oração junto com a gente, hein? A Ave Maria do Rancho da Onda.
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0: sempre meus patrão, Ave Maria do Rancho, que momento maravilhoso da nossa programagem, bateria recarregada, tanto que é bom a gente poder ir prosseguindo junto com vocês, aqui depois do intervalo, abrindo mais uma hora no Rancho.
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4: 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Onda Livre, 6:05, Jubileu, boa noite pra você.
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0: Valeu, compadre! 6:21. Quanta cantiga maravilhosa no nosso rancho aqui pra você, compadre velho! Brutalidade máxima no 105,3, né? Pois intervalo, tem a nossa trucada. O truco do rancho tá chegando com tudo. Quanta cantiga linda, quanta cantiga maravilhosa. Só ficar aí madreado, grudado, que nem carrapato no leite de potrinho.
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0: Tá livre agora, 6:25. Noite pra você.
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0: Tô bem, cabocada bruta, meus amigos, nossa trucada começa com 7 ouro, Juan Andro.
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0: Olá, meu compadre, 6:37, Neto Cristiano e agora o Zap.
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0: Zap de hoje no Truco do Rancho, mãe. Até mais trucada aqui, uai.
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0: 7 horas, Caboclo, a Voz do Brasil será retransmitida a partir das 8 da noite, aqui dessa sexta-feira fria, sexta-feira gostosa, pra você ficar em casa, tranquilão, passa lá no Colônia 1, já pega um cardio. Minha amiga Adriana tá lá, né? Oi, Adriana, meu amigo Otávio, toda a família, o pessoal tá trabalhando e curtindo a onda. E a Voz do Brasil será retransmitida a partir das 8 da noite, aqui no 105,3.
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0: 7:57, noite pro ser bruto. Pra fim das labutas por aqui, antes quero mandar um abração aos meus amigos, os meus companheiros da Ultravisão São Pedro, que vai estar trabalhando no feriado, né? Cidade de São Pedro tem feriado na segunda-feira, vai estar trabalhando das 8 em pé ao meio-dia, o meu amigo Rodrigo Cury e toda a equipe, um abração especial pra todos eles lá. Gente, fica com Deus, obrigado aí pelo carinho, eu sei que já tá aí em casa, curtindo aqui o nosso Rancho da Onda, finalzinho do programa, obrigado aí pela força, tá aí já debaixo dos cobertores, tranquilão, né? Friozinho demais, não? Ei, trembro. Já passou lá na minha amiga Adriana, lá no Colônia 1, já pegou o seu cardinho pra você jantar? Então também tô indo lá, viu? Fiquem com Deus, Deus abençoe. Amanhã estaremos de volta, bem cedinho. A partir das 5 da manhã, tem o nosso Memória Sertaneja, se Deus nosso Senhor Jesus Cristo assim abençoar e permitir também. Na sequência vem aí a Voz do Brasil, tem saideira pra vocês. Valeu, turma, boa noite!
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5: 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As notícias do governo federal que movimentaram o país no dia de hoje.
6: Olá, boa noite.
7: Boa noite para você que nos acompanha em todo o país.
6: Sexta-feira, 26 de junho de 2026.
7: Vamos ao destaque do dia: desenvolvimento da indústria naval brasileira.
6: O presidente Lula visita construções de barcos de apoio marítimo da Petrobras em Itajaí, Santa Catarina.
7: Eles fazem parte do programa Mar Aberto de renovação e ampliação da frota do sistema Petrobras.
6: Mais de 2.000 profissionais estão envolvidos na construção de 16 embarcações e presidente destaca a geração de empregos na indústria naval.
8: Por que que não compra da China? Porque a China não paga salário do povo brasileiro.
7: E ainda, desemprego no menor patamar desde 2012.
6: Dados do IBGE apontam que taxa de desocupação ficou em 5,6% no trimestre encerrado em maio. Luana Karen.
9: Outro destaque foi a queda na taxa de subutilização, que atingiu 13,3%, o menor nível da série histórica.
7: E queda também na evasão escolar.
6: Censo da Educação mostra que abandono da escola diminuiu 61% entre 2022 e 2025.
7: Índice de reprovação no ensino médio também caiu 75% no período. Pablo Mundim.
10: De acordo com o Ministério da Educação, os resultados refletem um conjunto de políticas voltadas à permanência dos estudantes na escola, entre elas o programa Pé de Meia.
6: Hoje, na apresentação da Voz do Brasil, Mariana Jungmann e Luciano Seixas.
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6: O presidente Lula acompanhou hoje o andamento da construção de 16 barcos da Petrobras em Itajaí, Santa Catarina.
7: O programa Mar Aberto prevê a renovação da frota da companhia, com previsão de entregar 98 embarcações nos próximos 7 anos.
6: Lula também participou do lançamento ao mar de uma fragata da Marinha, a primeira de 4 unidades que estão sendo construídas para aprimorar a defesa marítima do país.
7: O presidente Lula visitou as construções de barcos de apoio marítimo da Petrobras em Itajaí, Santa Catarina. Mais de 2.000 profissionais estão envolvidos nas obras de 16 embarcações. A iniciativa faz parte do programa Mar Aberto de renovação e ampliação da frota do sistema Petrobras. Com previsão de entrega para julho, uma das embarcações em construção no estaleiro Detroit, em Itajaí, é a Starnav Electra, de transporte de suprimentos. O barco barco conta com sistemas de geração e distribuição de energia, além de novas tecnologias de pintura e de sistemas anti-incrustação, contribuindo para menor consumo de combustível e menor nível de emissões de poluição. Segundo a presidente da Petrobras, Magda Chambriá, os empreendimentos se alinham com a política verde da empresa.
11: Esses barcos têm tecnologia atual embarcada, respeitam o nosso Acordo de Paris, respeitam as nossas intenções de sustentabilidade, apoio ao meio ambiente.
7: O presidente Lula destacou o fortalecimento da indústria naval brasileira.
8: A coisa custa 10 milhões mais barato. Por que que não compra da China? Porque a China não paga salário do povo brasileiro. Mas quando você compra de lá, você não desenvolve a indústria nacional. Quando você compra de lá, você não desenvolve tecnologia aqui. Quando você compra de lá, você não gera emprego aqui.
7: O programa Mar Aberto prevê a construção de 96 embarcações até 2032, com investimentos estimados de 32 bilhões de reais na indústria naval brasileira. Mais cedo, o presidente Lula participou em Itajaí da cerimônia de lançamento ao mar da fragata Cunha Moreira. Com 107 metros de comprimento, com vés de voo e hangar para helicópteros, a fragata conta ainda com radares, sistemas de armas avançados e sensores integrados. Nesse projeto, o governo do Brasil está construindo 4 navios de guerra, com investimentos de quase 14 bilhões de reais do Programa de Aceleração do Crescimento, o novo PAC. Reportagem Graziele Bezerra.
12: A taxa de desocupação entre março e maio desse ano foi de 5,6%, menor patamar da série histórica.
6: E o rendimento médio do brasileiro aumentou.
12: Dados mostrados pela PNAD Contínua, divulgada hoje pelo IBGE.
13: O número de brasileiros procurando por uma oportunidade de trabalho retornou ao menor patamar da série histórica, iniciada em 2012. A taxa de desocupação no trimestre encerrado em maio foi de 5,6%. O índice ficou estável na comparação com o trimestre anterior e teve queda de 0,6 pontos percentuais em relação ao mesmo período do ano passado. Outro destaque da Pesquisa Nacional por Amostra de Domicílios Contínua foi a queda na taxa de subutilização, que atingiu 13,3%, o menor nível da série histórica, como explica o analista do IBGE, William Kratochwil.
14: Mais importante é quando observamos a subutilização do mercado de trabalho, ou seja, aqueles que trabalhavam menos horas do que gostariam, aqueles que estavam desalentados, aqueles que estavam fora do mercado de trabalho, mas estão potencialmente ligados a ele, que apresentaram reduções nos seus contingentes, e isso diminuiu a taxa de subutilização do mercado de trabalho, o que é um fator importante, mostrando que o mercado ele continua absorvendo a mão de obra que não estava sendo utilizada.
13: No caso dos empregados com carteira de trabalho assinada, o índice se manteve estável, com quase 40 milhões de pessoas formalizadas. No começo do ano, a gerente Fabiana Barros foi contratada em uma loja no centro de Brasília. Para ela, o cargo com carteira assinada representa tranquilidade.
15: Eu acredito que a vantagem ela é muito boa, porque além de ter os benefícios que a própria empresa fornece, que é o 13º, as férias, então assim, é muito bom.
13: O rendimento médio do brasileiro também subiu, como explica o subsecretário de Política Macroeconômica do Ministério da Fazenda, Rafael Ramires Leão.
16: O rendimento médio real dos trabalhadores no trimestre foi de R$ 3.726, uma alta de 4% em relação ao mesmo período do ano anterior. E na comparação com 2022, esse rendimento está 20% mais alto, um avanço que mostra mostra que a queda no desemprego veio acompanhada de ganho real no bolso do trabalhador.
13: A taxa de ocupação medida pelo IBGE leva em conta empregados com ou sem carteira assinada, funcionários públicos, trabalhadores domésticos e trabalhadores que atuam por conta própria. O número de brasileiros ocupados chegou a 102 milhões e 700 mil, uma alta de 0,5% em relação ao trimestre anterior, o que representa 558 mil pessoas a mais incluídas no mercado de trabalho. Reportagem Luana Karen.
6: O governo do Brasil trabalha para tentar atualizar o teto dos microempreendedores individuais.
12: Durante participação no programa Bom Dia Ministro, produzido pela empresa Brasil de Comunicação, o ministro do Planejamento e Orçamento, Bruno Moretti, explicou que um projeto de lei será enviado ao Congresso e prevê atualização entre 2027 e 2028.
17: A gente está trabalhando aqui com a perspectiva de atualizar esse teto para um patamar aí entre 130 e 140 mil, que é mais ou menos a reposição da inflação. Isso é absorvível desde que isso seja feito de maneira escalonada, entre 2027 e 2028. Fazendo isso de forma escalonada, a gente consegue absorver nas contas públicas, a gente consegue inclusive cumprir todo o nosso regramento orçamentário e fiscal.
6: Criação de gado irregular, garimpo ilegal e desmatamento em área de conservação.
12: Todos esses crimes foram desarticulados em uma operação do ICMBio no estado do Pará, que terminou essa semana.
6: Durante a ação de fiscalização, o órgão encontrou fortes indícios de criação clandestina de gado dentro da estação ecológica da Terra do Meio.
18: Uma área de proteção ambiental que abriga diversas plantas e animais, como o macaco-aranha da testa branca, que está em perigo de extinção. Essa é a Estação Ecológica Terra do Meio, localizada entre os rios Xingu e Iriri, no Pará. Foi nessa importante área de proteção ambiental que o Instituto Chico Mendes de Conservação da Biodiversidade realizou a Operação Pasto Nulos para acabar com o desmatamento ilegal, a criação de gado irregular e o garimpo ilegal. A ação começou no dia 3 de junho e foi marcada por resistência dos invasores, que ameaçaram policiais, destruíram pontes e tentaram furtar o gado apreendido. Ao todo, foram aplicados 6 milhões e 500 mil reais em multas, além de bens retidos, como escavadeiras, trator, motocicletas e motores estacionários. Fiscais também apreenderam ouro ilegal e mercúrio, que é um metal altamente tóxico que contamina água, peixes e seres humanos, e 436 cabeças de gado, que agora terão outro destino, como explica o presidente do ICMBio, Mauro Pires.
19: E esse gado depois foi destinado para programas sociais, né? Para combate à fome, para a merenda escolar, né? De escolas municipais, também para hospitais, é importante dizer.
18: De acordo com Mauro Pires, os criminosos eram reincidentes, já tinham sido multados e foi encontrada uma grande rede de atividades ilegais.
19: Não se trata ali de um pequeno produtor que tinha duas, três vacas de produção leiteira ou para sua família. A gente estava falando de uma rede clandestina de criação de animais em áreas protegidas e prejudicando aqueles produtores que seguem as regras. Aquele produtor que vacina os seus animais, registra os seus animais no órgão sanitário estadual.
18: Além do ICMBio, a Operação Pasto Nulos contou com o apoio da Força Nacional, Polícia Federal, Polícia Militar do Pará e IBAMA. Reportagem Raquel Mariano.
12: O INSS inaugurou hoje a 7ª unidade do PrevBarco, a agência flutuante da Previdência que leva atendimento a comunidades afastadas dos centros urbanos.
6: O novo PrevBarco foi inaugurado em Belém, no Pará, e vai atender municípios do arquipélago do Marajó e do Amapá.
20: Uma nova agência flutuante do INSS foi inaugurada nesta sexta-feira em Belém, no Pará. O PrevBarco Belém 2 vai levar serviços previdenciários e assistenciais a comunidades ribeirinhas, indígenas e quilombolas de difícil acesso no Marajó e no Amapá. Os atendimentos ocorrem de forma direta, sem a necessidade de agendamento prévio. Durante a solenidade, o ministro da Previdência Social, Volney Queiroz, revelou o impacto pessoal que a iniciativa causou em sua gestão.
0: Esse Previbarco, desde quando nós tivemos o primeiro contato na Previdência Social com a política do Previbarco, foi uma coisa que me emocionou, chamou minha atenção e fez com que eu quisesse me dedicar a aumentar o número de Previbarcos e a fortalecer essa política.
20: A presidente do INSS, Ana Cristina Silveira, defende que a nova estrutura flutuante consolida uma previdência social mais inclusiva e acolhedora.
21: O Previbarco é, acima de tudo, um símbolo do Estado que cada vez aprendemos para chegar às pessoas, símbolo de uma gestão que não espera o cidadão, que vale para ele e garantindo que nenhum brasileiro fique para trás.
20: O modelo operacional destaca-se por ser resolutivo, ou seja, ele permite que o cidadão saia com o resultado do requerimento na hora. O tratorista Isaías Rosário da Silva, de 65 anos, conseguiu a concessão da aposentadoria diretamente no barco e celebrou a agilidade do serviço.
22: Foi feliz, porque já estou com a carta já aposentado. Vai ajudar bastante, sem nem palavra, né? E agora foi maravilhoso.
20: Com a chegada do Belém 2, o Ministério da Previdência Social eleva para 7 o número de Previbarcos em atividade simultânea nos rios da região norte. Reportagem Pedro Sardinha.
12: As Relações Exteriores confirmou as mortes de uma brasileira e um brasileiro entre as vítimas dos fortes terremotos que atingiram a Venezuela na última quarta-feira.
6: O Itamaraty afirmou em uma rede social que está prestando assistência consular às famílias das vítimas.
12: Hoje, uma missão humanitária do Brasil partiu de Guarulhos, em São Paulo, com destino a Maracay, na Venezuela.
6: Foram enviados cães farejadores e equipamentos especializados para busca e resgate urbano, além de equipes e materiais médicos para cuidado das vítimas.
23: O Brasil enviou nesta sexta-feira ajuda humanitária para a Venezuela. A aeronave KC-390 Millennium da Força Aérea Brasileira decolou de Guarulhos, em São Paulo, com destino a Macaray, na Venezuela. Foram enviados médicos, cães farejadores e equipamentos especializados para apoiar a Venezuela após os terremotos da última terça-feira. São 12 toneladas de material de apoio e uma equipe de busca e resgate urbano, que reúne profissionais da Secretaria Nacional de Promoção e Defesa Civil, de militares do Corpo de Bombeiros de Minas Gerais, São Paulo e do Paraná, além de especialistas da Agência Nacional de Telecomunicações, a Anatel. A missão humanitária brasileira é coordenada pela Agência Brasileira de Cooperação do Ministério das Relações Exteriores. Priscila Machado, para a Voz do Brasil.
12: De acordo com o último balanço divulgado pelo governo da Venezuela, 920 pessoas morreram e mais de 3 mil ficaram feridas.
6: Ainda segundo o governo venezuelano, mais de 4 mil pessoas estão desalojadas e mais de 300 edificações foram afetadas.
12: Agora há pouco, a Força Aérea Brasileira informou que um hospital de campanha da Marinha do Brasil será transportado neste sábado para apoiar a Venezuela após os terremotos registrados na última quarta-feira.
6: A FAB disse que a aeronave KC-390 Millennium vai transportar, além de estrutura do hospital, equipe médica que prestará apoio aos venezuelanos.
12: A decolagem está prevista para as 8 horas da manhã, horário de Brasília, na base aérea do Galeão, no Rio de Janeiro.
6: Um estudo promovido entre pacientes com obesidade grave ou associada a outras comorbidades, como hipertensão, vai medir os impactos de canetas emagrecedoras à base de semaglutida sobre o Sistema Único de Saúde.
12: Anunciado hoje pelo ministro da Saúde, Alexandre Padilha, o estudo vai ser feito ao longo dos próximos 2 anos, com 250 pacientes do Grupo Hospitalar Conceição, do Rio Grande do Sul.
6: O ministro explicou que um dos objetivos é observar as vantagens da aplicação da medicação para o SUS e para os pacientes que, por vezes, não estão aptos à cirurgia bariátrica, por exemplo.
24: Pessoas que estão esperando na fila de cirurgia bariátrica, mas que não têm condições clínicas sequer de fazer a cirurgia. Então, se pacientes que estavam esperando conseguem reunir as condições clínicas para fazer a cirurgia bariátrica, ou mesmo se tem um impacto a ponto de reduzir a necessidade de fazer a cirurgia bariátrica. Como também nós vamos observar pacientes que têm obesidade e comprometimento cardíaco. Então, o que, que isso tem de impacto nesses pacientes?
12: Padilha destacou também que a adoção das canetas emagrecedoras como protocolo permanente do SUS contra a obesidade e outras doenças depende da produção da medicação no Brasil.
24: Mais da metade da população brasileira tem sobrepeso a partir da pesquisa feita pelo Vigitel do Ministério da Saúde, que faz a vigilância nas capitais do país, e um quarto da população brasileira que estão obesas. Então, nós estamos falando de dezenas de milhões de pessoas. Toda vez que você fala em medicação para larga escala de uso no SUS, você tem que conseguir produzir no Brasil, ou senão você não tem sustentabilidade dessa oferta.
6: A pesquisa será realizada com recursos transferidos ao hospital pela Fundação de Apoio da Universidade Federal do Rio Grande do Sul, provenientes de aporte financeiro da produtora do medicamento.
12: A educação pública brasileira avançou em indicadores importantes.
6: A taxa de reprovação no ensino médio e de abandono escolar caíram em torno de 60% em 3 anos.
12: Por outro lado, aumentou a taxa de aprovação dos estudantes.
6: Resultados do censo escolar divulgados hoje pelo Ministério da Educação
12: contribuíram para o resultado um conjunto de políticas públicas, com destaque para o programa Pé de Meia.
1: Mais estudantes permanecendo na escola, passando de ano e concluindo o ensino médio. É o que mostram os dados do censo escolar divulgados pelo Ministério da Educação nesta sexta-feira. Entre 2022 e 2025, a reprovação no ensino médio caiu 62%. O abandono escolar diminuiu 61%, enquanto a distorção idade-série, indicador que mede o atraso escolar, foi reduzida em 28% em 3 anos. No mesmo período, a taxa de aprovação aumentou 11%. Uma revolução na educação brasileira, avaliou Leonardo Barchini, ministro da Educação.
2: Para todos os indicadores, a gente teve uma melhoria significativa que a gente há muito tempo não via. E pela primeira vez, esses três indicadores estão juntos. Diminuição do abandono, diminuição da repetência e diminuição da distorção. A gente, em história recente do Brasil, nessa revolução que a gente fez nas últimas décadas de botar todo mundo para dentro da escola, a gente não tinha visto que esses fatores concomitantemente melhoraram no país.
1: De acordo com o Ministério da Educação, os resultados refletem um conjunto de políticas voltadas à permanência dos estudantes na escola. Entre elas, o programa Pé de Meia, que oferece incentivo financeiro para que alunos do ensino médio frequentem as aulas, concluam os estudos e participem do Enem. Foi o que destacou o ministro Leonardo Barchini.
2: A retomada dos programas do MEC, dinheiro direto na escola, a melhoria da alimentação escolar, do recurso para alimentação escolar, para o transporte escolar, tudo isso contribui para um conjunto de melhorias que nós vislumbramos nos últimos 4 anos. Mas eu poderia dizer que o Pé de Meia é o carro-chefe dessa política toda de melhoria que foi implementada desde 2023.
1: O censo também aponta avanços em outras áreas da educação. As inscrições de concluintes da rede pública no Enem cresceram 46% entre 2022 e 2025. A educação em tempo integral passou de 15% para 25,8% das matrículas, atendendo quase 9 milhões de estudantes. E o número de escolas com internet para uso pedagógico aumentou 43,7%. Beneficiando cerca de 24 milhões de alunos. Os resultados são confirmados pela PNAD contínua do IBGE. Em apenas 1 ano, aumentou o número de jovens de 15 a 17 anos matriculados no ensino médio e caiu a proporção de estudantes fora da escola. Reportagem Pablo Mundim.
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6: Quando obras visuais não são cuidadas, cores se desbotam, traços se perdem e até o mais importante, pode se apagar aquilo que as obras representam para a história.
12: Por décadas, isso ocorreu com o mural de 15 metros que habita o 9º andar do edifício sede do Ministério da Educação em Brasília.
6: A obra da artista carioca Gilda Reis, batizada de Educação, é um retrato das desigualdades do país e um lembrete de que o conhecimento é o caminho para a justiça social.
12: Na reportagem especial de Thaís Antônio, você vai saber como a restauração desse mural é também um resgate do direito à memória.
4: Uma obra marcada pela passagem do tempo, mas que passou por meses de restauração para recuperar suas cores, formas e a identidade artística originais. O mural
5: Educação fica no nono andar do edifício sede do MEC em Brasília. Produzido nos anos 60, a convite de Oscar Niemeyer, um mural de 15 metros quadrados que integra o projeto original do prédio e retrata desigualdades sociais brasileiras, destacando a educação como instrumento de transformação. A obra é da artista carioca Gilda Reis Neto. A filha de Gilda, Marta Reis, participou da cerimônia de entrega do painel restaurado. Ela não conhecia o painel pessoalmente, mas relembra que ouvia a mãe se queixar do estado em que a obra se encontrava.
8: Ela sonhou em ver esse painel restaurado. Ela passou muitos anos fora do Brasil. Quando ela voltou, ela veio a Brasília e ela disse: alguém tem que fazer alguma coisa, não pode deixar.
5: A restauração do painel contou com a participação de mais de 30 pessoas da Universidade Federal de Pelotas. Um trabalho complexo que envolveu muita pesquisa e inovação, como lembra a professora Karen Caldas, que atuou ativamente durante o processo.
9: Esse é um painel que tem uma simbologia gigantesca. Ele fala de inclusão, ele fala de educação, ele tem tudo a ver também com um projeto de pensar a educação como base.
5: João Ribeiro, servidor do MEC, se impactou ao encontrar a obra desgastada quando entrou para o quadro do Ministério há mais de 20 anos. Desde então, acompanhou e defendeu a ideia de ver a restauração acontecer. Agora, ao acompanhar o resultado final, João conta que a emoção falou mais alto.
10: Essa utopia de Brasília, essas realidades que são mostradas aqui, nessa inclusão, nessa tentativa de inclusão, de construir uma sociedade mais democrática, essa ideia da democracia que a gente precisa construir diariamente, né?
5: O processo de restauro do mural preserva uma obra que atravessa décadas e ajuda a contar parte da história do Ministério e também de Brasília, como destaca o ministro da Educação, Leonardo Barchini.
11: Essa reinauguração dessa obra de arte é um dia muito marcante, especialmente para mim, e desde o começo vim aqui visitar o nono andar e ficava matutando por que que esse painel estava tão escondido e tão maltratado. Hoje é um dia de muita emoção para nós e para todos aqui que são servidores do MEC, que estão aqui há muito tempo.
5: A reinauguração encerra uma trajetória de abandono dono da obra, que chegou a ficar coberta por tapumes. Em 1992, técnicos do IPHAN redescobriram o mural já deteriorado. Na época, uma tentativa de restauração não avançou e o Ministério optou apenas por proteger o mural com portas de vidro. O processo de restauro começou em 2025 e foi concluído este ano com suas características originais. Reportagem Thaís Antônio.
6: Essas foram as notícias do Governo do Brasil.
5: Uma realização da Secretaria de Comunicação Social da Presidência da República.
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5: E agora com as notícias do Poder Judiciário e do Congresso Nacional. Boa noite, um bom fim de semana.
6: A gente volta na segunda-feira. Boa noite.
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27: Justiça em números 2026, estoque de processos cai e ano de maior demanda da série histórica.
28: STJ determina a criação de plano para atuação da PM paulista em manifestações públicas.
27: Justiça do Trabalho determina que a empresa recontrate tratorista demitido após voltar de internação psiquiátrica.
28: Boa noite, eu sou o Arthur Filho.
27: E eu sou Walter Lima.
28: O Poder Judiciário encerrou 2025 com 75 milhões e meio de processos em tramitação, segundo dados consolidados do relatório Justiça em Números 2026, apresentados pelo Conselho Nacional de Justiça.
27: O resultado representa redução de 3 milhões e 400 mil processos em relação ao ano anterior e deixa o acervo em patamar inferior ao registrado entre 2020 e 2023, período em que chegou a 84 milhões e 300 mil processos.
28: Os dados evidenciam que a redução do estoque processual ocorreu de um ano de alta demanda. Em 2025, ingressaram 40 milhões e 900 mil processos judiciais, 1 milhão e 400 mil a mais do que em 2024. Esse foi o maior volume de casos novos da série histórica iniciada em 2009.
27: O relatório também traz dados sobre a presença do judiciário no território nacional. Dos 5.571 municípios brasileiros, quase metade são sedes de comarca na Justiça Estadual.
28: STJ determina que o Estado de São Paulo apresente protocolo para a atuação da Polícia Militar em manifestações públicas.
27: O plano deverá ser apresentado em 60 dias corridos após a elaboração de diagnóstico inicial. Fátima Uchoa.
0: Entre as diretrizes do plano está a proibição do uso de armas de fogo fora das hipóteses legais. Caberá ao juízo da execução aprová-lo e acompanhar a implementação. A decisão da primeira turma do STJ atendeu a pedido da Defensoria Pública de São Paulo, que apontou abusos da PM durante manifestações como detenções indevidas, uso excessivo da força, de bombas de efeito moral e balas de borracha sem justificativa. O colegiado concluiu ser legítima a intervenção judicial no caso, pois há omissão do Estado em regulamentar e controlar eventuais excessos da PM e não há protocolo atual com parâmetros de atuação policial em manifestações públicas. O relator foi o ministro Paulo Sérgio Domingues.
28: A empresa deve recontratar tratorista demitido após voltar de internação psiquiátrica.
27: Para a Justiça do Trabalho, a demissão foi discriminatória. Marla Lacerda.
7: O trabalhador foi afastado das atividades por orientação médica após quadros severos de depressão. 8 dias após retornar ao trabalho, foi dispensado. O reconhecimento de demissão discriminatória foi negado em primeira instância, mas o TRT reconheceu a gravidade da doença e condenou a empresa ao pagamento de R$ 6.000 de indenização e a reintegrar o tratorista. A discussão foi levada ao TST. O colegiado manteve a condenação, porque teria havido preconceito por parte da empresa, o que já é de entendimento do TST sobre casos que envolvam doenças psiquiátricas graves, como é o caso do trabalhador.
28: Estão abertas as inscrições para a 30ª edição do curso para candidatas eleitorais Edição Brasil, voltado à formação de mulheres que vão disputar as eleições gerais de 2026.
27: A ideia é fortalecer a participação feminina na política. Adriana Carrara.
13: O curso será realizado em formato híbrido. Nos dias 8 e 9 de julho, as atividades presenciais acontecem em Brasília. Já a etapa virtual será realizada no dia 17 de julho. Ao todo, serão selecionadas 480 candidatas para a modalidade online e até 100 participantes para a etapa presencial. O curso para candidatas eleitorais é promovido pela Comissão Interamericana de Mulheres da Organização dos Estados Americanos, em parceria com a Escola de Governo da OEA e a Associação Nacional das Defensoras e Defensores Públicos, com apoio do Tribunal Superior Eleitoral e do Governo da França. A abertura do evento será transmitida ao vivo pelo canal da Justiça Eleitoral no YouTube e pela TV Justiça. As inscrições podem ser feitas até o dia 30 de junho por meio de formulário que está disponível no site tse.jus.br.
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28: A você, uma boa noite.
27: Bom fim de semana e até segunda-feira.
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14: Eu sou Paula Groba.
15: E eu sou Ricardo Nakaoka.
14: E estes são os destaques de hoje do Jornal do Senado, que começa agora.
15: Avançam medidas para combater evasão escolar de pais e mães jovens.
14: Projeto sobre atendimento médico em instituições para idosos gera debate no Senado.
15: Senadores manifestam solidariedade às vítimas de terremotos na Venezuela.
14: Boa
16: Boa noite.
17: Boa noite.
16: A evasão escolar provocada pela maternidade, paternidade e parentalidade precoce pode ganhar um novo enfrentamento no país. Avançou no Senado um projeto que estabelece uma série de medidas para garantir a permanência de estudantes na escola nessa situação.
17: Entre as ações previstas está a obrigação de as instituições de ensino oferecerem condições adequadas para o aleitamento materno. O repórter Bruno Lourenço traz os detalhes.
18: O projeto de lei aprovado na Comissão de Direitos Humanos impõe às redes de ensino o dever de criar condições específicas de acolhimento para que a gestação ou a chegada de um filho não signifiquem o fim dos estudos para jovens. A proposta prevê a formação de uma rede de proteção para evitar que mães, pais ou mesmo pessoas próximas responsáveis por crianças pequenas sejam privadas da formação escolar. A relatora, a senadora Ivete da Silveira, do MDB de Santa Catarina, defendeu as medidas.
19: A falta dessa proteção, sabemos bem, cria pessoas que algumas das capacidades mais necessárias para a vida social, entre as quais se contam o aprendizado de padrões éticos, universais e racionais, algo diferente daqueles aprendidos no ambiente familiar, bem como a educação científica necessária como fundamento da qualificação da mão de obra, o que será imprescindível para que o futuro adulto possa adquirir bom padrão de vida.
18: O projeto, que já havia sido aprovado na Comissão de Assuntos Sociais, seguiu para a Comissão de Educação.
16: E o tratamento da hemofilia no Brasil ainda esbarra em desafios importantes, especialmente nas desigualdades de acesso a medicamentos e terapias mais avançadas entre as diferentes regiões do país.
17: Esse foi o tema de uma audiência pública realizada na

0: com hemofilia em Dianara Galhardo.
1: Chega lá, olha, não tem a dose total do mês, tem a dose da semana e volta para casa e tem que ir toda semana. E geralmente o hemocentro não notifica antes o paciente.
0: A inclusão da hemofilia na Política Nacional de Doenças Raras e a construção de uma linha de cuidados no SUS foram outras reivindicações apresentadas durante a audiência. O senador Flávio Arnes, do PSB do Paraná, se comprometeu a elaborar um documento sistematizando essas demandas.
2: Nós vamos elaborar no Senado, como desdobramento dessa audiência pública, também um documento da linha de cuidados, ciclo da vida. Ciclo da vida é o acompanhamento de políticas públicas e precisamos avançar para coisas novas.
0: O Programa Nacional de Coagulopatias Hereditárias acompanha atualmente 35.852 pacientes. 34% deles têm hemofilia do tipo A, a mais comum, e 6% hemofilia do tipo B.
3: E o projeto que garante atendimento médico em instituições de longa permanência para idosos foi tema de debate na Comissão de Direitos Humanos do Senado. A proposta, já aprovada pela Câmara dos Deputados, recebeu críticas de todos os participantes da audiência.
4: As preocupações giram em torno da forma como o texto foi construído e dos impactos da medida na rede de cuidados aos idosos. Repórter Márcio Maturana.
5: O projeto foi criticado por todos os debatedores. O texto determina que esses estabelecimentos atuem em conjunto com o Sistema Único de Assistência Social e com o Sistema Único de Saúde. Foram apontados problemas pela representante do governo, Daniela Jenkins, do Ministério do Desenvolvimento e Assistência Social.
6: Caso isso passe, a gente vai ter um resultado absurdo, desastroso, né? E também aumentar a desigualdade. Por quê? Porque se a gente não tem um serviço público, quem depende de serviço público não vai ter acesso. Agora, quem pode pagar, vai ter.
5: A presidente da comissão, Damaris Alves, do Republicanos do Distrito Federal, quer debater mais o assunto.
7: Escrever um texto sem ouvir realmente quem precisava ser ouvido. E eu estou sentindo o peso da minha responsabilidade agora.
5: Depois da Comissão de Direitos Humanos, o texto precisa ser analisado ainda na Comissão de Assuntos Sociais.
3: E está pronto para ser analisado pelo plenário do Senado um projeto que obriga órgãos públicos de proteção e defesa do consumidor a oferecer atendimento à distância, preferencialmente pela internet. Pelo texto, o poder público fica obrigado a garantir à população acesso a esses serviços para o recebimento e processamento de representações e denúncias.
4: De acordo com a relatora da medida, senadora Damaris Alves, do Republicanos do Distrito Federal, a falta de atendimento digital eficiente dificulta a proteção do consumidor no cenário do comércio eletrônico. A parlamentar ainda pontua que a proposta fortalece a cidadania, amplia a transparência e garante que os direitos do consumidor sejam protegidos na prática.
8: A ausência de canais digitais eficientes de atendimento público compromete a efetividade da proteção do consumidor. É necessária uma solução urgente, pois a cada ano mais e mais brasileiros são afetados e o fluxo de comércio continua a crescer aceleradamente.
3: O plenário do Senado fez um minuto de silêncio em homenagem às vítimas dos terremotos que atingiram a Venezuela. Senadores também manifestaram solidariedade às famílias e defenderam o apoio humanitário do Brasil ao país vizinho.
4: O presidente da Comissão de Relações Exteriores, senador Nelsinho Trade, do PSD de Mato Grosso do Sul, destacou a participação de equipes brasileiras na missão de ajuda e ressaltou a importância do fortalecimento dos corpos de bombeiros para atuação em emergências e resgate.
3: O Capital Moto Week, encontro de motociclistas, música e gastronomia que acontece todos os anos em Brasília, pode passar a fazer parte do calendário turístico oficial do Brasil.
4: Um projeto apresentado no Senado reconhece o evento como de relevante interesse turístico nacional. Repórter Henrique Nascimento.
9: Brasília já é parada obrigatória para motociclistas de várias partes do país durante o Capital Moto Week. O evento reúne motos, shows, gastronomia, camping e programação cultural todos os anos na capital federal. A Vanderleia de Oliveira acompanha de perto essa movimentação e diz que o encontro já virou tradição.
10: É um evento maravilhoso, tem gastronomia, tem como você pagar e montar sua barraca para dormir, tem shows, tem de tudo.
9: Um projeto da senadora Leila Barros, do PDT do Distrito Federal, reconhece o Capital Moto Week como evento de relevante interesse turístico nacional e inclui um encontro no calendário turístico oficial do Brasil. Esse calendário foi criado para divulgar festas e eventos capazes de atrair visitantes

0: e movimentar a economia local. Durante a discussão da proposta que criou o calendário, o então senador Fernando Farias, de Alagoas, destacou o potencial turístico da medida.
1: São festas e eventos que marcam os diversos calendários municipais e que poderão atrair mais turistas, desenvolvendo inclusive regiões menos conhecidas desse nosso país de dimensões continentais.
0: O projeto, que reconhece o Capital Moto Week como evento de relevante interesse turístico nacional, ainda vai passar pelas comissões do Senado.
2: Edição de Paula Groba e trabalhos técnicos de João Lira, o Jornal do Senado fica por aqui. Acompanhe agora as notícias do Tribunal de Contas da União e da Câmara dos Deputados. Boa noite.
3: Boa noite e um bom fim de semana.
4: Minuto do TCU.
5: O Tribunal de Contas da União avaliou o programa Agora Tem Especialistas, do Ministério da Saúde. A iniciativa busca ampliar o acesso da população a consultas, exames e cirurgias com especialistas pelo SUS, o Sistema Único de Saúde. O principal ponto analisado foi a estrutura para reduzir a espera por consultas, exames e outros atendimentos. A auditoria apontou que falta integração e eficiência nos sistemas de tecnologia que deveriam gerenciar as filas e os recursos da política. Em 2025, o programa não conseguiu manter o desempenho dos anos anteriores na realização de cirurgias. Uma das razões é a falta de monitoramento, que impede que as informações sejam acompanhadas de forma adequada. O tribunal fez recomendações ao Ministério da Saúde para aprimorar a gestão do programa. 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
6: Comissão aprova infiltração policial em apuração de exploração sexual.
7: Avança projeto que impõe medidas mais rígidas ao acusado reincidente.
6: Deputados estudam manter auxílio alimentação nas férias do trabalhador.
7: Proposta define atendimento para pessoas com deficiência em desastres.
6: Boa noite. Comissão aprova projeto que estabelece protocolo para pessoas com deficiência em casos de desastre ambiental. A repórter Júlia Lopes tem detalhes sobre a proposta.
8: Segundo o Serviço Geológico do Brasil, quase 4 milhões de pessoas vivem atualmente em áreas de risco no país. Dentro desse grupo estão cidadãos com algum tipo de deficiência ou dificuldade de mobilidade, que se encontram entre os mais vulneráveis. Diante desse cenário, a Comissão de Integração Nacional e Desenvolvimento Regional aprovou o projeto que estabelece regras específicas para o atendimento de pessoas com deficiência ou com mobilidade reduzida em situações de emergência. O texto aprovado incorporou as modificações da Comissão de Defesa dos Direitos das Pessoas com Deficiência e define que o Sistema Nacional de Proteção e Defesa Civil será responsável pela coordenação e implementação e monitoramento desses protocolos. O relator da proposta, deputado Tiago De Joaldo, destaca que essas pessoas enfrentam barreiras físicas, comunicacionais e sociais que dificultam a evacuação e o acesso à ajuda e que a adoção desses protocolos é fundamental para garantir mais segurança.
9: A gente sabe da dificuldade que as pessoas com deficiência principalmente têm, né, de participar do processo de evacuação, do processo de resgate, e esse projeto de lei ele busca exatamente trabalhar antecipadamente, né, a política nacional voltada a se prever, inclusive a identificação de mapas, onde é que existem pessoas com deficiências em lugares de riscos, para que antecipadamente a Defesa Civil possa preparar planos de evacuação específicos, que aqueles lugares que poderão servir como local de concentração das pessoas evacuadas e resgatadas tenham acessibilidade, enfim, de uma forma que essas pessoas sofram menos quando essas situações difíceis acontecerem.
8: De acordo com o IBGE, o Brasil tem mais de 14 milhões de pessoas com deficiência, o que representa 7,3% da população com 2 anos ou mais. Esses números reforçam a necessidade de políticas públicas específicas para garantir segurança e atendimento adequado em momentos de emergência. Entre as medidas previstas na proposta estão a identificação e o cadastramento de pessoas com deficiência que vivem em áreas de risco, a inclusão de um capítulo específico nos planos de contingência, a capacitação de agentes para atendimento especializado, além de garantia de acessibilidade em abrigos e centros de assistência. O projeto também prevê a divulgação de informações em formatos acessíveis e a criação de mecanismos de coordenação entre órgãos públicos, a sociedade civil e instituições especializadas. O projeto, que busca melhorar os protocolos de segurança e atendimento das pessoas com deficiência ou com dificuldade de mobilidade no âmbito da Política Nacional de Proteção e Defesa Civil, agora aguarda análise na Comissão de Constituição e Justiça. Da Rádio Câmara de Brasília, Júlia Lopes.
4: Meio Ambiente.
7: Felipe Beccari, do Podemos de São Paulo, apresentou o projeto que institui a Virada Nacional da Castração de Cães e Gatos. A iniciativa prevê a realização anual de mutirões gratuitos de esterilização em todo o país, com prioridade para famílias de baixa renda e animais em situação de rua.
6: Segundo Felipe Beccari, a proposta busca reduzir a superpopulação e o abandono de animais, além de prevenir doenças que podem afetar a saúde pública. O texto também prevê a ações de educação para guarda responsável e integração com campanhas de vacinação e proteção animal.
4: Transportes.
7: Comissão aprova projeto que aumenta a segurança de pedestres com deficiência. A repórter Maria Neves tem mais informações sobre o texto.
10: A Comissão de Viação e Transportes da Câmara aprovou o projeto do deputado Murilo Galdino, do Republicanos da Paraíba, que visa aumentar a proteção da pessoa com deficiência ou com mobilidade reduzida no trânsito. A proposta prevê expressamente que condutores de qualquer tipo de veículo serão sempre responsáveis pela segurança dos pedestres, especialmente das pessoas com problemas de locomoção. Como ressalta o relator, deputado Alexandre Guimarães, do MDB do Tocantins, o Código de Trânsito já determina que os motoristas são responsáveis pela segurança dos pedestres, mas não faz menção específica à proteção das pessoas com deficiência.
11: O projeto visa alterar o artigo 29 do Código de Trânsito Brasileiro, que é um artigo que visa a proteção dos carros maiores para os menores, dos menores para os ciclistas e motocicletas, dos ciclistas e motocicletas todos para os pedestres. Traz uma condição declaratória de proteção ainda maior para as pessoas com vulnerabilidade e deficiência no trânsito. Então essas pessoas com capacidade reduzida e deficiência são inseridas agora no corpo desse texto.
10: Alexandre Guimarães ressalta que o Brasil já conta com normas que reforçam a proteção das pessoas com deficiência no trânsito, como a Lei Brasileira de Inclusão. O deputado sublinha que essa legislação impõe ao poder público e aos particulares o dever de garantir acessibilidade e segurança no uso das vias públicas e dos serviços de mobilidade urbana. No entanto, na opinião do deputado, ainda assim, as mudanças na lei são fundamentais por dar ênfase ainda maior à responsabilidade dos motoristas. Segundo ele, sem isso, a proteção dos pedestres com deficiência ou mobilidade reduzida permaneceria prejudicada. A proposta, que reforça a proteção de pessoas com deficiência ou mobilidade reduzida no trânsito, ainda será analisada pela Comissão de Constituição e Justiça. Da Rádio Câmara de Brasília, Maria Neves.
4: Direitos Humanos.
6: Comissão aprova infiltração policial para investigar exploração sexual de crianças e adolescentes. A repórter Mônica Tati explica a questão.
12: Projeto aprovado pela Comissão de Segurança Pública e Combate ao Crime Organizado da Câmara dos Deputados prevê medidas de reforço contra o tráfico, a prostituição e a exploração sexual de crianças e adolescentes. O texto reconhece essas práticas como atividades típicas de organizações criminosas e permite a adoção de instrumentos legais, como a infiltração de agentes policiais. Segundo o autor do projeto, o deputado delegado Paulo Bilinski, do PL de São Paulo, a infiltração já está prevista na Lei das Organizações Criminosas, mas é preciso prever uma nova legislação no caso específico de crimes sexuais contra crianças e adolescentes. Paulo Bilinski ressalta que muitos aliciadores e intermediadores operam por meio de redes sociais, fóruns fechados e plataformas de comunicação criminosa. criptografadas, de difícil acesso para investigação.
13: A característica do crime de pedofilia, de tráfico de crianças, a característica, principal característica é que são ambientes extremamente fechados. Como você investiga um lugar da onde não sai informação? A única forma de investigar é com a infiltração. O Brasil tem uma dificuldade de fazer infiltração policial, que é um ambiente sem a prática e sem o costume. É um método de produção de prova que existe no Brasil, na legislação, faz tempo, mas não é empregado dessa forma, com essa facilidade.
12: O texto também amplia as medidas de proteção aos agentes infiltrados e aos seus familiares, como escolta, alteração de identidade, mudança de domicílio e eventual inclusão em programas especiais. A proposta busca ainda aprimorar a cooperação internacional, facilitando o intercâmbio de informações e operações com outros países. O projeto, que reforça o enfrentamento ao tráfico e à exploração sexual infanto-juvenil, será analisado pelas comissões de Previdência, Assistência Social, Infância, Adolescência e Família e de Constituição e Justiça e de Cidadania. Depois seguirá para a votação no plenário da Câmara. Da Rádio Câmara de Brasília, Mônica Tati.
4: Saúde.
7: Josivaldo JP, do União do Maranhão, defende a aprovação de projeto que cria uma política nacional de apoio a crianças e adolescentes neurodivergentes. Autor da proposta, ele explica que o objetivo é ampliar o acesso a diagnóstico, terapias e apoio escolar, com prioridade para famílias em vulnerabilidade.
6: Josivaldo JP também aponta que o projeto prevê a criação de um fundo nacional para financiamento de centros de atendimento, serviços itinerantes e formação de profissionais especializados. De acordo com o congressista, a maior parte dos recursos será destinada a famílias inscritas no CadÚnico.
4: Segurança Pública.
7: Proposta em debate na Câmara impõe medidas mais rígidas para acusados que cometam novos crimes. Saiba mais na reportagem de José Carlos Oliveira.
14: A Câmara dos Deputados analisa a proposta que altera o Código de Processo Penal para impor regras mais duras para criminosos reincidentes. O texto do deputado Domingos Sávio, do PL de Minas Gerais, permite à Justiça decretar a prisão preventiva de acusado preso novamente em flagrante após ter sido liberado em uma primeira audiência de custódia. Domingos Sávio argumenta que a medida vai prevenir a repetição de crimes cometidos por pessoas que já possuem histórico criminal e processos pendentes.
15: Prendeu uma vez, teve audiência de custódia, você tem o direito de ficar livre para responder em liberdade, mas foi preso pela segunda vez, houve uma reincidência, ele fica preso preventivamente enquanto tramita o seu julgamento para decidir qual é a pena. Ou seja, acaba com esse prende e solta. Isso está desmoralizando a polícia e incentivando o crime. Portanto, o meu projeto de lei que irá contribuir nessa guerra contra o crime.
14: A proposta foi aprovada na Comissão de Segurança Pública, inclusive com novas regras para facilitar a ação policial nas prisões em flagrante. Uma das alterações valida o flagrante baseado em denúncia anônima ou fundada suspeita, desde que haja descrição detalhada das circunstâncias objetivas que levaram à ação policial. O texto aguarda a análise da Comissão de Constituição e Justiça, onde já recebeu apoio da relatora. A aprovação definitiva na Câmara depende da apreciação do plenário. Da Rádio Câmara de Brasília, José Carlos Oliveira.
4: Comissões.
6: Relatório de comissão externa sobre feminicídios no Rio Grande do Sul, aprovado neste primeiro semestre, propõe diversas medidas para combater o problema. A repórter Daniele Lessa nos conta as medidas sugeridas.
16: O feriado de Páscoa do ano de 2025, com 12 assassinatos de mulheres, foi o motivo de criação da comissão externa sobre feminicídios no Rio Grande do Sul, que após realizar 43 reuniões e ouvir mais de 300 pessoas, aprovou o seu relatório final, com um diagnóstico da violência e com 95 propostas para o Estado e para uma política nacional de enfrentamento. A coordenadora da comissão, deputada Fernanda Melchiona, do PSOL Gaúcho, disse que o trabalho continua, agora levando as propostas a diferentes órgãos e cobrando medidas efetivas.
17: E a ideia não é um relatório final da comissão, é um relatório parcial para que a gente possa, até o ano de 2026, final do ano, a nossa comissão tem até janeiro de 2027, cobrar o que está sendo feito.
16: Entre as propostas estão o aumento da estrutura de atendimento violento à mulher, especialmente em pequenas cidades rurais e no litoral norte, que não conta com nenhuma delegacia da mulher, ampliar o alcance de ações que funcionam, como colocar tornozeleiras eletrônicas em agressores, garantir o aumento de recursos federais para o combate ao feminicídio nos estados, por meio de aprovação de projeto de lei, e também ações de educação e comunicação que possam alterar a cultura de violência.
18: Que esclareça, que enfrente, não apenas que anuncie tantos feminicídios. Não basta para nós apenas a contabilidade macabra e perversa. Nós queremos que se fale da vida dessa mulher, que se humanize, que se diga que ela era mãe, que se diga que ela era filha.
16: Em 2025, no Rio Grande do Sul, foram 80 feminicídios consumados e 264 tentativas. Da Rádio Câmara de Brasília, Daniele Lessa.
19: Justiça.
7: A Comissão de Relações Exteriores aprovou o projeto que restringe a prisão preventiva de policiais investigados por ações em serviço. A reportagem é de Luiz Cláudio Canuto.
20: A Comissão de Relações Exteriores e de Defesa Nacional da Câmara aprovou o projeto que restringe a prisão preventiva e medidas cautelares contra agentes de segurança investigados por atos praticados durante o serviço. O texto altera o Código de Processo Penal. Segundo o projeto, juízes só poderão determinar prisão preventiva ou medidas cautelares daqueles profissionais se houver demonstração inequívoca de que a conduta não ocorreu em legítima defesa ou no estrito cumprimento do dever legal. O autor da proposta, deputado Coronel Assis, afirmou que o objetivo é proteger quem atua em situações de alto risco. O relator, deputado General Girão, do PL do Rio Grande do Norte, recomendou a aprovação do texto. Na avaliação dele, a proposta não afrouxa o controle penal, mas exige uma motivação mais robusta para que não haja a prisão do policial.
21: Esse poder de polícia nunca foi tão desmoralizado no nosso país. Nós precisamos tratar com rigor a criminalidade. E é claro, e precisamos dar respaldo aos nossos policiais que combatem a criminalidade para que eles não sejam perseguidos. O que se vivencia hoje no Brasil é isso. Muitas decisões são tomadas de rompante por magistrados, condenando policiais, às vezes até mesmo dentro da própria corporação, tirando da rua, proibindo promoções policiais. Policiais que foram envolvidos em algum tipo de atuação de enfrentamento ao crime, já considerados no carimbo na testa como sendo culpados. Não, não é assim que deve se tratar o policial. A gente tem que dar respaldo para que ele possa ter, sim, a autoridade de defender a sociedade.
20: A regra valeria para policiais, militares, policiais penais e, por sugestão do relator, também para os integrantes de polícias legislativas. Segundo o texto, para decretar a prisão, a autoridade judicial deve comprovar que o ato do agente não se enquadra em duas situações específicas: excludente de ilicitude prevista no Código Penal, como legítima defesa, e estrito cumprimento do dever legal. E também contexto de risco iminente ou ameaça grave à ordem pública ou à integridade física, inclusive de outra pessoa, em que o uso da força tenha sido necessário e proporcional. O projeto que restringe a prisão preventiva de agentes de segurança em serviço está na Comissão de Segurança Pública e Combate ao Crime Organizado. Em seguida, vai à Comissão de Constituição e Justiça antes de seguir para o plenário. Da Rádio Câmara de Brasília, Luiz Cláudio Canuto.
19: Trabalho.
6: Para debate proposta que garante a manutenção do auxílio alimentação durante as férias. O texto já está sendo analisado pelas comissões, como informa a repórter Sofia Peçanha.
22: A legislação trabalhista considera que o auxílio alimentação não integra a remuneração do empregado. E com isso, muitas empresas descontam o valor do vale quando o trabalhador sai de férias ou de licença, por exemplo. Esse entendimento, no entanto, pode mudar se avançar na Câmara dos Deputados o projeto sobre o assunto. O autor da proposta, o deputado Acácio Favacho, do MDB do Amapá, entende que quando a empresa concede o auxílio alimentação, o empregado passa a contar com o valor no orçamento, não sendo justo reduzi-lo em situações justificadas de ausência, como férias, uso de banco de horas, motivo de doença comprovada, acidente de trabalho, licença maternidade e licença paternidade. O projeto já foi aprovado pela Comissão de Trabalho, onde o relator, o deputado Ricardo Maia, do MDB da Bahia, reforçou que a alimentação é um direito social essencial à dignidade e ao bem-estar do trabalhador. Ele concordou que a manutenção do benefício em períodos justificados de ausência é uma forma de garantir segurança alimentar e proteção social.
0: A finalidade principal do auxílio alimentação é promover a segurança alimentar, um pilar que não pode